Na sua tá, noitinha de terça-feira. Boa noite a você que tá na curtição com a gente aí, seguindo na vibe desta incrível noite. Vamos falar pra você sobre a escala 6x1, né? O fim da escala 6x1, a comissão aprova 50 requerimentos e quer votação em plenário até o dia 28 de maio, neste mês então. A comissão especial da Câmara que analisa o fim da escala de trabalho 6x1 iniciou a análise da medida nesta terça. Durante a sessão, foi aprovado um pacote de 50 requerimentos para estruturar os debates sobre a tal proposta. Entre os pedidos estão convites a autoridades de Estado, empresários e representantes de trabalhadores, além da realização de audiências públicas em diferentes regiões do país. O colegiado deve ouvir o ministro do Trabalho e Emprego, Luiz Marinho, na primeira audiência pública no dia 6 de maio, quer dizer, amanhã, além do ministro da Fazenda, Dário Durigan, em 12 de maio, e do ministro da Secretaria-Geral da Presidência, Guilherme Boulos, no dia 13 de maio. Destaque também para o convite ao empresário Caíto Maia, fundador da Tilibins, que apoia a proposta e já implementou a redução de jornada em suas lojas também. Notícia, música boa e você interagindo com a gente nesta noite. Daqui a pouquinho eu volto com muito mais.

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7: O mercado do boi gordo abriu esta terça-feira com firmeza absoluta e viés de alta. Em São Paulo, o indicador CPEA para arroba de 15 quilos do boi gordo está cotado a R$ 342,50. A oferta de animais terminados segue muito restrita, o que tem obrigado os frigoríficos a trabalharem com escalas de abate cada vez mais curtas. Para o pecuarista, o momento é de retenção de lotes para negociações mais vantajosas, enquanto o mercado exportador continua absorvendo o volume produzido com preços remuneradores.
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32, canal 272, Educador FM, Batatais, São Paulo. 24 horas no ar com você. Eu sou o João Luiz, te faço companhia por aqui até as 10. 102,3. Ao vivo, Centro Rádio TV, Alto da Vila Cruzeiro, chega aí. Pega bem. 47 anos.

Caixinha Preta, Rodrigo Teaser. É, Rodrigão Teaser na parada, o cover do Michael. Bom demais na sua noitinha, Ferrugem, Turma do Pagode, Maneva e Alauana. Agora

0: Calcinha Preta, Rodrigo Teaser, Ferrugem, Turma do Pagode, Maneva, Laona e também a Billie Eilish pra iniciar a hora 9 na sua noite. Pegando muito bem na sua companhia, boa noite a você que nos acompanha, participando, interagindo. Manda o seu losas, manda sua canção também pra gente aí, facinho. A sua playlist musical. Olha a Mega Sena do 3000, o concurso 3004. Foi sorteada hoje, o prêmio tava em 8 milhões, não é? É, produção, isso mesmo? Concurso. A Caixa Econômica sorteou nesta terça o concurso 3004 da Mega, lá no Espaço da Sorte, em São Paulo, com 8 milhões na premiação. Os números sorteados, teve pegadinha na parada, Então, eu acho que a Caixa não rolou aí se teve ganhador ainda, né? Mas saiu aqui no site, vamos saber se no site da Caixa teve algum contemplado. Eu acho que não, pelos números aqui, sei não, tá muito difícil. Então, não foi não, tá aqui no último resultado aí, de zero ganhador, foi na última edição, no sábado passado. Então, os números sorteados de hoje já foram divulgados agora, às 9h25. Foram, olha a pegadinha, o 01, 05, 07, o 22, o 50 e o 59. A Caixa ainda não divulgou o rateio do concurso, viu? Segundo a Caixa, a probabilidade de ganhar prêmio máximo com uma aposta de 6 dezenas a simples é de em mais de 50 milhões. De uma em mais de 50 milhões. Então, 01, 05, 07, 22, 50 e 59. A pegadinha tá aí, 01, 05, 07. Se tiver algum louco que colocou isso aí, tá felizão. Mas eu acho que deve ter acumulado aí para a próxima quinta-feira. Oi, Vivian! Boa noite, bem-vindo à programação, excelente terça-feira com bom descanso, você ligado também com a gente, aí pessoal na área rural, sítios, fazendas, você pela estrada, passando aqui em Batatais, indo para a sua residência, vá com Deus, com muita paz, devagar, respeite a sinalização, respeite as estradas e tá curtindo a gente também, né? Muita gente passa por perto aqui, passa aqui dentro de Batatais para ir embora, ou indo para Ribeirão, ou para Franca, para Minas, também por perto aqui, sempre curtindo a 102. Uma bela viagem a você e também a abração para os aplicativos, os motoristas, sempre curtindo a gente aí, levando a programação da Edu nas suas corridas. Sempre pega, 9h31, volto já em menos de 2 minutinhos. Estou voltando com o flash lá de 93. Que tal? Boa noite.
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2: Casa e Design. O tapete tem um papel muito mais importante do que parece. Ele não só decora, mas organiza e amplia o espaço. O erro mais comum é escolher um tapete pequeno demais. Quando isso acontece, o ambiente ele fica cortado. O ideal é que ele alcance pelo menos a parte frontal do sofá e das poltronas. Assim, ele unifica o espaço, dá sensação de amplitude, é um detalhe que muda completamente a leitura da sala.
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da programação. Já vou rolar o seu som aqui entre as últimas. Amanhã estou de volta às 18 no seu boteco, a hora do boteco. E depois às 20 horas, logo após a voz, com a Noite Educadora. Até amanhã, muita paz, muita saúde, sucesso pra você, um bom dia de trabalho e menos calor também. Valeu, Gustavo, tamo aí. Gustavo Lima, seu xará, tá chegando. Até lá, 5 pras 10, foi.

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2: Aí você tá querendo participar e não sabe o nosso zapim. Anota aí, ó.
3: 9998-6123.
2: Deu pra entender? Tá muito fácil. 99986-1023.
4: Bom dia, minha família que me ama.
2: Olá, minha família que diz tanto também que me adora. Tá todo mundo aí?
5: Bom dia.
2: Olha, Dudu. Tete. E a gatíssima, você não vai ficar de fora não, hein, bebê?
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2: Olá, seja muito bem-vindo, bem-vinda você também. Esta é a ZYD832, o canal é o 272. Educador FM, Batatá, em São Paulo. São 24 horas no ar, direto, tocando a melhor música para o A Melhor Ouvinte do Brasil. Rodolfo Mosquiar tá chegando na área a partir de agora com a patota toda e contando claro com você, hein? Muito, muito bem. 18 graus aqui no alto.
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0: Esta quarta-feira, meião da semana, hoje, 6 de maio, 2026.
1: Bom dia!
0: Pra você que levanta, se ajeita, se prepara toda ou toda para trabalho.
1: Bom dia!
0: Pra essa galera aí, que vem rasgando a noite adentro, madrugada fora, garantindo, claro, o pãozinho nosso de cada dia, né não, Dudu? Sítios, chácaras, fazendas, enfim, essa galera da zona rural, do agronegócio, que não deixa a peteca cair jamais. Sítios, chácaras, fazendas, tem muita gente. Usinas também, hein? Galera da usina aí, tá sempre nos ouvindo aí, isso é bom. Alô, região! 999-86-1023, é o Zapinho, você ouviu ali?
2: Brasil!
0: Lá na capital federal são 5 horas em ponto e nós vamos começando com uma belíssima de uma canção. Canção de Zé Fortuna, mas pitangueira, nas vozes ou nos vozeirões de Mococa. Mais o paraíso pra você que gosta. Aí sim, hein? Hã? Saudadona, bom dia, bom trabalho.

Maravilhosa, né? É. E com as irmãs Barbosa também, tá? E à noite, às 5h11, tivemos Eterna Saudade, Belmonte, Omaraí e a Saudadona. Começamos muito bem,

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4: Tocando só as velhinhas. E você que está levantando agora, já vai lá no Zapim, tá muito fácil. É o 999-86-1023. Dê o seu bom dia e manda também seu signo. A gente está começando a organizar tudo por aqui. Vai lá.

Às 5h23, Pedro Bento com Zé da Estrada. Tivemos ainda os diplomatas Peão Carreiro, Zé Paulo, Quatro Paredes, Ciumento, Milionário, Zé Rico e o locutor apaixonado, Marcelo Costa. Locutor apaixonado, será que todo locutor é? Todo mundo é apaixonado, né? Não só locutor. Hoje não se usa mais essa palavra, né? Caiu.

0: caiu por terra. É comunicador. Ô, radiador, né? Já me chamaram até de radiador. Eu falei, nu, radiador furado, hein? Ai, muito legal. 999-86-1023 é nosso zapinho pra você que está levantando, se ajeitando, se preparando para trabalho. Vai lá e já manda pra nós ali seu signo. A gente quer saber o que os astros têm a dizer a seu respeito neste meio da semana. Quarta-feira de novo, graças ao nosso bom Deus. Eu vou no intervalo rápido, volto já. É isso, gatona? Mais nada para o momento? É? Então tá bom. Você sabe que tem um ditado que diz: quando não temos mais nada a dizer, tudo já foi dito. Eles falam, né? Sei lá.
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Bom dia, Rodolfo, que nosso dia seja abençoado pelas mãos de Deus. Ela é de leão, então já está anotado. 999-86-1023, a galera já tá levantando, mandando pra nós. Ana Lúcia mandou, não fiquei sozinho hoje. Ana Lúcia é de peixes, valeu, querida. Obrigado pelo carinho, anotadíssimo. Ó, fazer uma perguntinha pra você. Na sua opinião, coisas que ninguém deveria comprar usadas, mesmo que pareçam uma boa oferta, uma boa pedida. Tipo, caraca, novinho assim ele tá vendendo? Nu e barato assim? Ah, vou comprar. Deu pra entender, não? Coisas que ninguém deveria comprar usadas, mesmo que pareçam uma boa oferta, uma boa pedida. Eu tô começando a achar que geladeira, inclusive geladeira, minha geladeira zicou, rapaz. Tem duas semanas.

Eu liguei para um cidadão aí para lá consertar. Ela me retornou no fim, numa segunda-feira. Eu falei com ele. Olha para você ver como é que tá o atendimento em Matatais, ó. Eu falei com ele numa segunda-feira pós-almoço. Ele disse para mim: Rodolfo, vou na sua casa

Tá na hora do rango, essa coisa toda e tal. Fique em paz, vai descansar. Amanhã a gente se fala, pode ser ou não? Pode. Opa, melhor ainda. Vou tomar um banho e descansar com minha família. Eu falei, isso. Amanhã, ele disse pra mim, antes de eu subir, eu dou uma ligadinha pra você, pode ser? Pode, fechou, perfeito. Claro que sim. Até ontem não ligou. Sumiu, desapareceu, escafedeu-se. Eu tô lá, com a geladeira novinha, porém não funcionando mais. E agora? Difícil, hein? Rapaz que entrega o gás, me ajuda aí, não é brinquedo não. Tá aí. Então acho que uma coisa que eu não compraria, usada, geladeira. Você não sabe o procedimento, o tempo de uso, como é que foi feito tudo, se já mexeram e de que maneira que mexeram, né? Agora, o que mais me assusta é você ligar pra pessoa, ela combinar e literalmente sumir. Ele achou que não ia pagar, vai ver que foi isso.

0: 999-86-1023 é o nosso zapinho, faltando 19 minutos para as 6 para você participar e indicar aí sua canção favorita, dar o seu bom dia e mandar para nós também seu signo. A gente está organizando tudo por aqui. Tivemos Ambiciosa, Tião Carreira e Pardinho, Tonico Mastinoco com a Cabocla Tereza, Vou Buscar Boiada com o Senhor Brasil, Rolando Bodrin. Você sabe que o nosso amigo Elias, ele é lá de Serrana, ele falou a mesma coisa ali. Rodolfo, geladeira, sem dúvida nenhuma, não dá para comprar usado. Complicado isso aí. Daiane, eu vendo roupas usadas. Seminovas, Rodolfo, mas coisa boa. Ainda pra usar. Tem gente que não gosta não, hein, Daiane? Mas valeu, querida. Obrigado, viu? A você e ao Elias. Coisas que ninguém deveria comprar usadas. E aí, mesmo que pareça uma boa oferta, você compra alguma coisa usada sem nenhum problema ou não? Manda aqui pra nós. Se não, a gente quer saber também. Claro que a gente quer saber o que não, né? O que você não compraria usado de segunda mão, como vovó dizia.
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2: É o outono brasileiro. 16 para as 6, Elisângela. Valeu, querida. Comprei uma TV do durou apenas uma semana e queimou. Eita, lelê, hein? A Elisângela tá mandando ali, então ela deu azar mesmo, coitado. Gelé, como é que fala? Televisão? Não é tão fácil estragar. Bom, sei lá, sei lá. Ó, coisas que ninguém deveria comprar usadas, mesmo que pareçam uma boa oferta. Elizabeth, Rodolfo, nada. Eu não gosto de comprar nada usado, eu prefiro novo. Que já é problemático quando dá defeito, é, tem isso, porém também, né? Ela prefere tudo novo à vista ou no cartão de crédito. Olha lá, aí sim, hein? Melhor ainda no crédito, né? Se começar a dar muita zica, você vai lá e cancela a compra e tá tudo certo. Aí os caras resolvem rapidinho. Já notou, não? Como é? Se você faz um piquezinho na mercadoria, a mercadoria chega na sua casa estragada, bebê, ali vai começar o seu filme de terror, a sua saga, o seu Walking Dead. Menino, ninguém resolve o problema pra você. Por quê? Porque o que eles queriam, eles já conseguiram. Era pegar o din-din, o seu din-din, o nosso din-din. Aí lascou. Nunca faça isso. Eu não faço isso de jeito nenhum, pagar à vista. Parcela. Aí se der alguma zica, começar a ter muito problema lá, você vai lá e bloqueia, cancela a coisa toda. Você vai ver como é que resolve assim, ó, do dia pra noite. 99986-1023 é nosso zapinho. Coisas que ninguém deveria comprar usadas, mesmo que pareçam uma boa oferta. Ah lá, o nosso amigo Gilberto Assis. Geladeira, eita lelê, não sei se você me ouviu dizer, viu, Gilberto? Tomei um chapéu de um consertador de geladeira aqui na cidade, rapaz. Fazer um viveiro daquilo lá agora.

0: Manuel.
1: Bom dia, pessoal. Outra noite de amor, Joaquim Manuel. Tivemos Léo Canhoto, Robertinho com Gaivota, Lil e Léo, Pé de Rosa. E você que tá levantando agora, você que se ajeita, se prepara para trabalho. Deixa eu mandar um forte abraço ao meu amigo Moacir, que hoje está sendo monitorado pela Stephanie. Alô, Stephanie, bom dia. Está Moacir e a monitora Stephanie. Rumo a Ribeirão Preto já na estrada. Aí sim, travado lá no 102,3. Valeu, meu bom. Obrigado pelo carinho, pela carona, pela audiência. Moacir está sendo monitorado por Stephanie. Que é isso, meu amigo? 999-86-1023 é nosso zapinho pra você que está levantando agora. Coisas que ninguém deveria comprar usadas, mesmo que pareçam uma boa oferta, uma boa pedida. E aí, o que é que você não compra usado, nem a pau, Juvenal? O Lucas, ele é de Patrocínio Paulista, ele colocou roupas, tá vendo? Lucas colocou roupa, é esquisito você usar sabendo que já foi de alguém. A Fernanda, ela mandou pra mim 3 itens. Rodolfo, bom dia aos loucos da madrugada. Colchão, é complicado. Geladeira e celular. Você sabe quem me mandou aqui de celular? Foi Elisângela. Ela colocou aqui. Você sabe que eu vi uma vez? Eu li, não sei se é vero, enfim, que o celular, por mais que você delete tudo que você tem aí nele, delete vídeo, fotos e o escambau e tal, sabe que, bom, há quem diga, não sei se é verdade isso, aí eu fiquei meio cismado com essa coisa também, que a pessoa tem como recuperar tudo que você perdeu ou boa parte do que você apagou. Você entendeu? Suponhamos que você vai trocar o teu celular, você vende ele pra mim. Que então? Vai lá e zera ele. Na verdade, ele não zerou, não. Tem como eu recuperar algumas coisas que você tinha ali e que você deletou. Já pensou, não? Nu, ia ser complicado, hein? Alguns vídeos, algumas fotos. Eita, Lelê, aí não. 999-86-1023, mais isso, me disseram e eu vi em algum lugar também. Não sei se procede, tá? Fala, Rui, você tá bom? Vou dizer o seguinte, bom dia, Rodolfo. Acho que tudo que é usado já é complicado. Os elétricos são os piores. É o Rui Piazza. Rui Piazza. Ma va bene, Rui Piazza. Mangiare che ne fa bene. Você vê que eu manjo pra caramba no italiano, né? Piazza. José, uma coisa que eu não compro usar é celular ou videogame, que eu já comprei já. Ah, celular eu acho complicado por conta disso, né? Imagina, você passou praticamente parte da sua vida registrando momentos com seus familiares e tal. Aí você vai lá, vende o celularzinho pra mim. Eu vou lá e tento recuperar o que você apagou. E vejo coisas que eu não deveria ver.

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5: Gordo, ruliço e bem mais ou menos aqui no serviço. Já estou de volta.
6: Você tá mentindo.
5: Não tô, não.
6: Você tá mentindo pra você.
5: Olha eu aqui. Eu voltei.
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5: Eu voltei agora pra ficar.
7: Ai, para.
5: Que horror. Ai, vamos lá. Ô, Nair, bom dia pra você também, querida. Obrigado pelo carinho. Deixa eu botar o bom dia dela primeiro ali, ó.
8: Bom dia, né, Rodolfo? Primeiro fala bom dia.
5: Aí, ó, você quer ver? A Nair tava transportando um passageiro quando ele disse...
8: Rodolfo, eu tava com um passageiro aqui no carro e ele ouvindo você falar, ele falou assim, mas tem jeito sim. Um policial me falou que tem jeito de apagar, de recuperar o que foi resetado.
5: Então, eu vi isso daí também. Pelo sim, pelo não. Ah, eu nunca vendi celular não, hein? Todos que eu tive até hoje, esse aqui é o segundo, é, tá tudo lá em casa, mesmo que velhinho. Eita, lelê, hein? Eu acho meio estranho, mas me disseram, você vai, mesmo que você resete tudo, é, como é que faz? É, como é que fala? Volta lá o original, né? Aquela coisa toda? Não, e deleta tudo? Não, existe uma maneira, há quem diga, não sei se procede, de você recuperar ali, se não tudo, boa parte do que estava lá na memória do seu celular, já pensou? E aí? E aqueles retratinhos? Comprometedor. E aqueles videozinhos? Etelele, ai, ai, ai. Ó, nós estamos perguntando o seguinte, você deve estar ouvindo, falou assim, Rodolfo, hoje tá mais louco do que o convencional. Coisas que ninguém deveria comprar usadas, mesmo que pareçam uma boa oferta, uma boa pedida. E aí?

0: Tem alguma coisa que você não compra usado nem a pau, Juvenal? Olha o Dudu aí, a Tetê, a Gatona. Se tiver, manda pra nós aqui no Zapinha, é o 999-86-1023. Olá, seja muito bem-vindo, bem-vinda você também. 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Educadora FM, Batatã, em São Paulo, são 24 horas no ar, direto tocando a melhor música para o a melhor ouvinte do Brasil. Do Brasil. E até 9 horas tem Rodolfo Moschiar na área e contando, claro, com a sua participação. Você que tá levantando agora, bebê. Tá difícil, não tá? Cama tá boa, né? Tá fresquinho.
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0: Programação A Caminho do Sol desta quarta-feira, meião da semana, hoje 6 de maio de 2026.
3: Bom dia.
0: Pra você que se ajeita, se prepara todo ou toda para o trampinho.
3: Bom dia.
0: Pra você que não está se ajeitando tanto para trabalho, tem gente que levanta cedo pra ganhar por dia, fica desse tamanho e fica, né? Nu. Ó, eu já nem sei mais o que é dormir até... Sem exagero, 6 horas da manhã, eu não sei mais o que é isso. Você tá entendendo? Sabe aquela coisa? O sol não me pega na cama. Ui!
2: Ai, para!
0: 6:05, Cooper Lube tá por aqui.
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0: Caroline, bom dia. Eletrônicos. Segundo ela, não se deve comprar usado ou de segunda mão. Valeu, minha querida.

0: Quem é o cantor?
1: Sérgio. Sérgio Reis, na melhor pra ele que está sendo expulso da cama, como ele mesmo diz ali. Nosso amigo Merrão, tá levantando tarde, hein, bebê? Hã? Bora cair dessa cama mais cedo aí, ó. Xalana! Tivemos ainda filho pródigo, Jorge Luiz e o Fernando, e a palavra ladrão com o Tião do Carro, mas o Odilon. E hoje nós estamos perguntando o seguinte: coisas que ninguém deveria comprar usadas, mesmo que pareçam uma boa oferta. E aí, alguma coisa que você diz assim, ó, jamais eu compraria isso daí usado? Tem aí, não? 999-86-1023, nosso amigo Alex, o alemão, lá de Santa Catarina, me enviou aqui, ó. Legal o sotaque, né? Ô, Alex, chove muito por aí, não? Diz que tá meio complicada a coisa pra esse alto aí, né?
2: Bom dia, meu amigo Rodolfo. Seguinte, cara, tava escutando ali o lereado ali.
1: Ah lá.
2: Coisas que não deve se comprar usada, né? Tem muita coisa delas que não se compra, mas uma coisa eu vou te dizer, viu? Tal de roçadeira, meu amigo.
1: Roçadeira.
2: Eu caí nesse golpe, sem contar que eu ganhei a porra da roçadeira. Acho que nem isso, nem presente é pra se dar pra alguém, cara.
1: Que olha, é isso?
2: Me deu vontade de tacar fogo nela, cara.
1: É mesmo?
2: O certo é ir lá e comprar uma nova. Tá bom, meu querido? Forte abraço, tudo de bom.
1: Valeu, alemão. Obrigado pelo carinho. Tá vendo só? Olha lá, ó. Roçadeira. Não ia dar nem de presente pro inimigo dele. 999-86-1023. Aí eu fiquei curioso e fui dar um chat GPT aqui, ó, a respeito dessa coisa do tal do celular, que há quem diga, mesmo que você delete tudo, apague tudo, faz aquela restauração de fábrica, enfim, há quem diga que tem como recuperar muita coisa, se não tudo, boa parte do que foi apagado, enfim. Aí, gerado aqui pelo chat GPT, ó, recuperar tudo de um celular formatado é difícil sem backup, pois celulares modernos, Android, iPhone, criptografam os dados, tornando-os irrecuperáveis após redefinição de fábrica. A melhor chance é restaurar via nuvem.

0: o Fotos, Drive, iCloud, enfim, ferramentas de recuperação podem funcionar apenas para arquivos específicos e não para o sistema completo. Aí você fala, aí, tá vendo? Não recupera nada, Rodolfinho. Aí eu digo a você o seguinte, você tem acompanhado, mesmo que pouco, essa tal investigação que eles estão fazendo lá com aquele maluco do Banco Master, não? O tal do Daniel Vorcaro. Os caras estão recuperando coisas, bebê, no celular dele, que já foi deletado e já tem um tempo, hein? É, então, pelo sim, pelo não, eu não boto muita fé, não. Eu ouvi dizer que foi o que eu falei, se não tudo, boa parte do que foi deletado de um celular, mesmo que você tenha restaurado de fábrica, né? Há quem diga que consegue recuperar sim. Enfim, cuidado aí com aquelas fotinhas proibidas que você tem. 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

0: para nós, Queiroz. Coisas que ninguém deveria comprar usadas, mesmo que pareçam uma boa oferta. Meio tentador e você diz, pô, mas é usado, cara, e agora?
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0: Então, rapaz, aí como a gente tem acompanhado esse tempo meio maluco, lá aquele, né? Chovendo pra mirés, Nordeste, velho. Hã? Quando que a gente ouviu falar isso? Quando a gente era moleque, uma épocinha de outrora ali, chovendo, diz que era uma seca danada, agora alagando tudo por lá, a la Santa Catarina, o alemão mandando.
3: Quando, meu amigo, bastante chuva por cá, estamos virando tudo bagrinho de enchente aqui agora.
0: Eu tenho visto.
3: Tá bom, meu querido.
0: Ah lá.
3: Chegamos ontem de viagem aí, daqui a pouco vamos arrumar as linhas aí, vamos dar pescada, porque tem muito o que fazer aí.
0: É mesmo?
3: Tá bom, meu peixe.
0: Valeu, alemão.
3: Aproveitando em bala aí, Rodolfo, manda um abraço pros meus filhos aí, o William, o Brian e o Luan, que estão indo pra escola agora, tá
0: Opa,
3: bom, meu peixe?
0: Aí sim.
3: Com Deus, com os anjos aí, tudo é bom e belo.
0: Valeu, meu querido, forte abraço pra ti. Eita, Lele, agora foi tudo.
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0: Olá, minha família que diz que me adora.
6: Bom dia, minha família que me ama.
0: 999-86-1023 é o nosso zapinho. Não mudou em nada, tá? Continua o mesmo. 6h24, já pulou aqui, tá na hora de dose dupla, vamos direto e reto, senão atrasa, então demorou, tem João Paulo e Daniel, você vai gostar, hein? Aumenta o volume aí.
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0: Daniel, dose dupla hoje. Tivemos aí aos trancos e barrancos e a poeira da estrada. São as canções, músicas, melodias, eu diria, com Cooper Lube também, claro, com a Companhia do Sol. Firmes e Fortes com a gente até às 7, na melhor do Brasil.
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0: 99986-1023 é o nosso zapinho pra você ir respondendo aí, ó. Coisas que ninguém deveria comprar usadas, mesmo que pareçam uma boa oferta, uma boa pedida. Você, o que, que você não compraria usado nem a pau, Juvenal? Manda lá pra nós.
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2: Se chegou, a gente disse. Você viu o nosso amigo alemão falar lá em Santa Catarina, né? Chove por demais, tá doido? Vai pescar agora, não tem o que fazer. Hoje teremos sol o dia todo, sem nuvens no céu. Alemão, tá vendo? Por aqui nada da água cair, rapaz. Tá meio fresquinho assim, logo de madrugadinha pra amanhecer o dia. Depois o pau tora de novo, esquenta outra vez. Tá, Lelê? Teremos chuva não, segundo o clima-tempo, tá? Mínima 17, a máxima 29 graus.
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2: Ô Zé, aí nem... aí nem nova. Eita, Lelê. O Zé Luiz falou assim, ó. Coisas que não se compra de segunda mão. O Zé Luiz falou assim, dentadura.
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2: Ai, só dá maluco nisso aqui comprar dentadura. E se ela ficar menor, coloca um calço, não? Pra dar uma segurada? Cola no... aí gruda no Super Bonder. Eita, Lelê, tem um tal da Corega, né? Deixa eu falar pra você aqui, ó. 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

0: 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Agora acertei, hein?
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0: Nós também, Chuchu. 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Meu amigo Tardigo, coisas que ninguém deveria comprar usadas, mesmo que pareçam uma boa. E você fala assim, rapaz, sabe aquela coisa que você fica tentado? Você fala, não, mas tá tão novinho. E ele não tá pedindo caro. É pra ir embora, que ele tá sem espaço lá na residência, no estabelecimento dele. Mas aí chega alguém e fala, mas é usado, cara. Você vai comprar esse troço usado? Hã? E aí, na sua opinião, o que que você não compraria de segunda mão? Fala, Tardivo. Tardivo não quer saber de comprar celular usado, não, velho.
2: Eu não compraria. Ou então, o meu celular.
0: Ah lá.
2: Eu pegaria o celular, tirava os chips, quebrava ele, jogava fora e colocava outro número novo no celular. Não sei se procede. Se alguém possa esclarecer, eu te agradeço. E tem outra também. A compra de bilhete premiado, aqueles bilhetes da Loteria Federal.
0: Conta do
2: bilhete. Se a pessoa que está ali, o falcatrua, vendendo bilhete premiado, por exemplo, olha, estou vendendo bilhete premiado, ele vale R$200, certo? Só que o valor do bilhete premiado é de 1.500, o valor a mais.
0: Assim. Isso não existe.
2: Mas se ele está premiado, por que que ele não vai receber esse bilhete premiado vendendo por R$200? Essa é a minha opinião. Então eu gostaria desse esclarecimento. Educadora, eu estou aqui na minha Alexia, aqui ouvindo a educadora. Bata mais. Olha só o som da educadora, sua voz. Obrigado, Tardivo de Franca, São Paulo.
0: Valeu, Luiz. Um forte abraço. Essa coisa do bilhete é o conto do Vigário, né? Me ajuda aí. Quando acontece, eu dou boas risadas. Por quê? O cara até tenta. Mas por que que você comprou? Você foi muito ambicioso, bebê. Não vem com essa historinha. Eu quis ajudá-lo. Aqui, Farroupilha. Não vem, não. Eu acho é pouco quando acontece isso. Verdade nua e crua é essa. Uai, se o bilhete vale 1.000, você tá pedindo 100? Ah, bebê. Não. Coisas que ninguém deveria comprar usadas, mesmo que pareçam uma boa oferta. 999-86-1023 é nosso zapinho, fique à vontade. Galera mandando. Deixa eu ver ali. É, ô Cássio, você sabe que me mandaram isso aí aqui, viu? Me mandaram isso aí. Eu não vou falar essa marca aí de automóvel, de condução, pra evitar a fadiga. Você tá me entendendo? Mas me mandaram exatamente essas duas, esses dois automóveis aí que você mandou ali, o nosso amigo Cássio. Alô, Rodolfo, isso aqui nem de graça. Já, ô Renato, então, a Rê falou assim, calcinha e cueca, não se compra usada. Isso daí não tem nem como experimentar, tem? Não tem também, né? É anti-higiênico demais, você tá louco. Você quer ver outra coisa meio esquisita? Mas aí já vai mudar o foco do... Não vou falar não, aí vai mudar o foco da coisa toda. Vai lá e responde pra nós. Coisas que ninguém deveria comprar usadas, mesmo que pareçam uma boa oferta, uma boa pedida. 999-86-1023, enquanto você vai respondendo aqui, tem vários áudios e a gente vai ouvindo. Agora, dentadura comprar usada, me ajuda aí, hein? Nem pela internet. Se chegar um número menor, belê. E se chegar maior, vai ficar parecendo um...

0: Os Gargantas de Ouro na melhor do Brasil, faltando para as 7 apenas 19 minutos. Para você que acha que ainda cabe mais 5 minutinhos, você dá aquela roncada. Não cabe não. Você vai acordar 11:30 da manhã com a cara desse tamanho e depois não vai saber o que dizer lá no trampo. Então levanta aí e já responde para nós ali. Coisas que ninguém deveria comprar usadas, mesmo que pareçam uma boa oferta, uma boa pedida. Você fala, não, mas tá tão novinho, menino do céu. A Adriele, ela é de Serrana, ela fala cama. Ela não tem a manha de deitar numa cama sabendo que já foi usada por alguém. Colchão, colchão eu acho mais problemático. A Nara colocou ali colchão e sofá, Rodolfo. A Carolina falou máquina de lavar, ela teve um problema. Quem comprou uma geladeira ali também guiçou? Alguém citou uma geladeira e comprou e zicou. A Carolina falou o seguinte, máquina de lavar, ela comprou depois zicou. Ah lá, o que o Cássio mandou, a Rafaela mandou igualzinho também. Dois automóveis, eu não vou falar o nome, tá de brincadeira comigo? Quem mais? A Rayane manda colchão também, ela tem nojo. Ô Francisco, eu vou te responder isso aí, mas fora do ar. Inclusive, eu fiz o mesmo com nossa amiga Ângela. Ô Ângela, você leu aí? Espero que você tenha lido aí o que eu te respondi. Eu não posso falar isso aí no ar, não. Nair!
1: Rodolfo.
0: Oi.
1: Eu tava com um passageiro aqui no carro.
0: Ah, não, isso daí já foi.
1: Você falar? Você falou, mas tem jeito sim. Um policial me falou que tem jeito de apagar, de recuperar o que foi resetado.
0: Não, isso daí já foi. Oi, não, já foi. Já foi. Travou o negócio aqui. Eita, Lelê, não, para. Eu quero a Marli, cadê a Marli? Pronto. A gente tava falando de celular, né? Que eu tinha visto, lido em algum lugar, enfim, que mesmo que você delete, manda voltar aquela coisa toda de fábrica, não sei o quê, tem arquivos que você consegue recuperar. Se não tudo, boa parte dele. Aí eu falei, cuidado com fotos e vídeos, hein? Ai, ai, ai.
2: Bom dia, Rodolfo.
0: Oi, Marli.
2: Eu não gosto de comprar nada usado.
0: Ah, nem eu.
2: Roupa, embrechó, celular usado, móveis usados, não gosto. Calçado, nada disso. Acho que a gente tem que trabalhar um pouquinho mais, comprar novo. É muito esquisito, leva uma, dá uma sensação ruim. Roupa usada, não sabe se foi alguém que morreu, se tem coceira, se tem alergia, se tem doença ruim. Ah, não gosto não. Ó, eu quero bom dia do Dudu, da TT, da Gatona. Aí o meu signo é leão.
0: Dudu.
3: Bom dia.
0: TT. Gatona. E o signo dela é leão. Mito leão, hein, Gatona? Eita, Lelê, hein? Roupa usada, não, até se morrer tá de boa, tá beleza, tá tranquilo, morreu, acabou, né, já era, enfim.

13 minutos para as 7, meu amigo Valdir falou: calçados não dá para comprar usado. Lígia, peças íntimas, Rodolfo, claro. É, você sabe que mesmo quando a gente vai até a loja comprar alguma coisa, né? Mesmo que em nossas cabeças, enfim, seja novo, você vai lá, dá aquela porvadinha de leve, aquela experimentadinha, mas chega em casa, você não dá uma lavada, põe no molho. Todo mundo faz isso, né? Eu, quando fiz minha última compra, foi em 1972. Comprei uma camiseta e um par de meias. Você chega em casa, você coloca de molho num sabãozinho, coisa e tal, né? Pelo sim, pelo não, já viu? Evitar a fadiga. Maria Isabel, Rodolfo, usado, eu só comprei uma vez um balcão de loja porque tava muito barato e muito bom. Ah, não, aí é tranquilo, né? Aí é tranquilo. É, aí não dá nada, não. A Priscila colocou roupas e colchão, Rodolfinho. Não tem condições de comprar usado de segunda mão, né? Xavier ali, Daniela. Daniela mandou aqui bastante, Xavier. Entendi. A Dani manda assim, ó: acho bom não comprar nada usado porque a vida útil do objeto já está curta. Junta um pouco mais, faz uma parcela um pouco maior. Às vezes a pessoa quer economizar, no entanto, sem garantia pode estragar no dia seguinte que você comprou o objeto usado e você perde o valor que poderia ter dado de entrada num objeto novo. É uma lógica boa. Valeu, Daniela, minha querida, obrigada pelo carinho. Colchão nunca, Rodolfinho. Silvia tá mandando ali. Elaine já manda eletrodomésticos. A gente nunca sabe a vida útil, né? Isilda, não compraria uma geladeira usada. Ô, Isilda, é fria lá. Tô tentando vender a minha aqui que tá lá estragadinha. Tentei conserto. Rapaz, quis nem saber de mim, velho. Nu. Mas enfim, quem mais? Galera, vocês conseguem imaginar o que eu recebo aqui e não posso dizer? Eu recebi uma agora do... Olha lá. E ele tá escrevendo ainda.

0: boa, moda boa, hein? O ano era 1985, ó. Roberto Timeirinho com suas lágrimas. Meu amigo Claudinho, caixão de defunto. Esse daí eu não quero nem novo, chuchu. Nem novo. Pode ficar com o meu pra você. Você tá de brincadeira comigo. Não é? Quem é que quer isso daí? Ai, Claudinho, só você mesmo. 999-86-1023 é nosso zapinho pra você que está aí levantando agora. Coisas. Perguntamos hoje o seguinte. Ô Zé, eu vi. E entendi, viu, Zé? Ele foi pesquisar no Google. Coisas que ninguém deveria comprar usadas, mesmo que pareçam uma boa oferta, uma boa pedida e tal. A Suzana me mandou aqui uma resposta que eu gostei muito. Gostei demais. Ô Suzana, você tem razão. Muita razão mesmo. Ouça aqui, ó. Acho que depende de quem está vendendo e o motivo, Rodolfo. Bom dia a todos. Quantas pessoas vendem suas coisas porque estão mudando de cidade ou estado? E quando acontece uma compra errada, pelo tamanho, de repente, ou muito grande ou pequeno, que não cabe na residência da pessoa? Você tem razão. Uma resposta bem sensata. Aí cabe, né, Suzana? Comprar. Aí me interessa, eu fico. Opa, comprei uma condução, tirei nova. Quanto você pagou? 200 mil cruzeiro. Não cabe na garagem. Quanto você quer? Quero R$1.000. Opa, é minha. Não é? Aí até eu que sou mais tontinho. Chá comigo. O William colocou o seguinte, ar-condicionado, é verdade. Colchão de casal, nu. Aí não dá, né? E o da minha filha? Colchão nem, não. Colchão tem que ser novo. A Neide coloca sapatos, quem mais? Colchão e roupa, minha amiga Márcia. O Silvio, será que essa galera escutou falando da minha geladeira que tá zicada, não tá não? Ele colocou geladeira, televisão, talvez melhor comprar nova com garantia. Se não puder, compra em 24 vezes, nem sente. Mas usados jamais. Roupas ou calçados de brechó, nosso amigo Silvio coloca ali, ó. A Sandra respondeu, parecido com a Ângela. Povo é doido, hein? 999-86-1023 é nosso zapinho. Valeu, galera. Vários áudios chegando aqui, a gente vai ouvir, porque eu ouvi direto no ar hoje com essa pergunta. Menino, como eu falei, você consegue imaginar o que chega pra nós aqui? E a gente não pode falar, não. Proibidões da madruga. Qualquer hora dessa a gente vai fazer. 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
3: Bom dia.
0: Arrô, meu amigo Sebastião, aí sim. Não se compra nada de segunda mão, Rodolfinho. Não custa nada apertar um pouquinho a prestação no mês e comprar tudo novo. Toca

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2: 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E aí? Tranquilidade total ou quase? Se não vai ficar, que é isso, meião da semana? Quarta-feira, 6 de maio de 2026. Tá todo mundo aí, né? Tetê, gatinha, você vai ficar de fora? Ó, o zapinho não mudou nada, continua o mesmo.
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2: Aí.
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2: E já vai enviando aqui também o seu signo, a gente quer saber o que os astros têm a dizer a seu respeito neste meio de semana. 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Olá, seja muito bem-vindo, bem-vinda você também. 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Educador FM, Batatá, em São Paulo, são 24 horas no ar, direto tocando as melhores para o A Melhor Ouvinte do Brasil. 102,3. E até 9 horas com a patota toda que você acaba de ouvir, tem Rodolfo Moschiari contando muito com você, claro. Que se ajeita para Trump. Já de olho no próximo.

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0: Luan Santana, primeira de hoje, Olho Marrom.
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0: O ano era 1998. Deixei de ser cowboy por ela, Chitãozinho mais Chororó. Me fez lembrar da canção de Ana Castela: mamãe, não deixe seu filho ser um cowboy, tá vendo só? Tivemos ainda Zé Felipe, Meu Grito de Amor e Olho Marrom, Luan Santana. Abrindo o Bom Dia Educadora deste meio da semana, já estamos aí na quarta-feira, 6 de maio de 2026. 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E eu repito para você o zap, ó: 99133-0883. 713, bom dia, já já, Zap Hits.
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3: Opa, nós também. Beijinho pra você. Agora chegou aquela hora de você dar uma mãozinha pra nós aqui. Pode ser, não? No ar, a primeira edição do Zap Hits. E eu vou te passar as opções agora pra você escolher. Das duas, uma.
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3: É o seu hit, a sua favorita, claro, aquela que você gosta mais aqui. Hoje temos aqui Cristiano Araújo e Lauana Prado. Preciso Amar de Novo. É a primeira. Já a segunda, César Menotti e Fabiano com João Bosco e Vinícius, linda. E aí, qual que você prefere? 999-86-1023, vota lá. Não requer prática nem tão pouco habilidade, vai indicando aí sua favorita.
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3: Primeirinha aqui, ó.
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0: Lauana Prado ali na participação, aí ó. Mais um trechinho, vai lá.
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0: A segunda tá chegando agora. César Menotti e Fabiano com João Bosco e Vinícius. Linda essa aqui, ó.
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0: Linda mesmo.
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1: Aí sim, de um jeito ou de outro, me inclui aí na sua vida. 99986-1023 é nosso zapinho pra você ir escolhendo. Enquanto você faz isso, a gente vai ouvindo aí de 2001, a intermediária. Leonardo, Dona Encrenca, qual que você prefere? Primeira, Preciso Amar de Novo, ou a segunda, com Linda? Vota lá, campeã, vota inteirinha, logo após essa daí, ó, com Leonardo. Lembra, né? É a música que o nego fala assim: pô, Dudu, casei com a minha sogra? Aí não, bebê. Não exagera. Não precisa tanto também, né? Ouve aí.

0: você que gosta tanto de sogra que queria ter umas 10, fala a verdade. Cuidado aí, Zé Gatão. Vai que você vai ver o teu, viu? É a dona encrenca. Leonardo, intermediária da primeira edição do Zap Hits da Educadora FM. Hoje nós tivemos aqui as opções. A primeirinha, Cristiano Araújo com Lauana Prado, Preciso Amar de Novo. A segunda, linda, César Menotti, Fabiano com João Bosco e Vinícius. E o melhor, a melhor ouvinte do Brasil, enfim, votou. E a campeã chegou. Bora lá cantar então? Demorou no fim.
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Gente, Fabiano, João Bosco Vinícius com Linda, às 7h24. 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Lezinha, bom dia, querida. Obrigado pelo carinho. Ela tá pedindo uma canção de Zé Neto.

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3: Eu às vezes penso que casei com minha ogra. Ô, Soninha! Soninha de Orlândia, Rodolfinho, dá tempo? Claro que sim, tá anotado. Soninha, hoje tem bastante leão aqui no signo, hein? A Marli, Elisângela, Fátima, Nara também já mandou. Adriele de Patrocínio Paulista, obrigado, querida. E assim, a Fernanda de Brodowski também já me enviou. Já está no trabalho, radião a milhão. Aí sim, hein? Aí sim.
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0: Bom dia das garotas que dizem amar-me.
1: Bom dia.
0: Pra você que ainda não, depois você me dá bom dia. Continua dormindo aí, tá? Fica quietinho. Não precisa levantar agora não. 999-86-1023 é o Zapinho, não mandou em nada, continua o mesmo. A Selma já enviou, aproveitou ali e falou: eu também sou de gêmeos, Rodolfo, coloca aí. Quero saber o que os astros têm a dizer a meu respeito. Então, Elizabeth é de Cajuru, Dayana de Touro, quem mais? A mulherada toda querendo saber. Cadê os homens? Não tem nenhum, tirando o Merrão, né? O Merrão também é de... O Merrão é de Escorpião. Eu vou mudar.

pedido da Lezinha. Ó, enquanto você vai mandando teu zapinho, teu signo aqui pra nós, a gente vai ouvindo a indicação de Lezinha, que pediu uma canção de Zé Neto mais o Cristiano. Vamos dar um pulinho a 2018. Notificação.

Jogador FM, como sempre, pegando muito bem. 20 minutos para as 8. Alô, Josi, bom dia. Sua indicação aí, ó. Vamos dar um pulinho a 1999. E tá anotado, né? De Áries, primeirinho, hein? Já já a gente vai saber o que os astros têm a dizer a seu respeito. Agora, a gente vai ouvir Rio Negro e os Solimões, só lembranças.

agora 1999, tá aí, saudade no Bom Dia com Rio Negro mais Solimões, bom recordar, né? Só lembranças, indicação da minha amiga Josi, que é de Áries, e já já vai saber o que os astros têm a dizer a respeito. Não só ela, como Renata e Elisa, também de Franca hoje. Tivemos o Malbec, Henrique e Diego, e o romântico anônimo, Marcos e Belucci. 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

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JL Tintas Automotivas de volta no Bom Dia amanhã, quinta-feira. Bom dia. Ana Castela, faltando 15 para as 8 com o veterinário pra gente fechar. Já já, a gente começa com o horóscopo.

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6: Bom dia!
7: Aí você me pergunta, Rodolfinho, como eu faço para participar aí do horóscopo? Eu quero que você coloque meu nome também, quero saber o que os astros têm a dizer a meu respeito. Nu, eu já lhe respondo, tá muito fácil. Manda pra nós aqui, ó.
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7: Aí.
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7: É só isso, nada mais. E boa sorte por tua conta e risco, beleza? Já já a gente dá um pulinho a 1987. Lembra dessa aqui? Eu acho que você não lembra não, mas enfim.
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7: Muito, muito.

0: semana no Tá Na Hora.
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0: E nós queremos saber, hoje nós temos aqui, ó, a Elisa, que é de Franca, me mandou bem cedinho, a Renata e a Josi mandou agorinha há pouco. Elas são de...
3: Áries. 21 de março a 20 de abril.
0: A quarta-feira começa com boas vibrações e você pode ter também boas notícias sobre uma promoção ou uma grana que você tá esperando aí, ó. Coisa boa, hein? Não pense duas vezes para correr atrás das suas ambições, tá? Já à tarde, as responsabilidades profissionais vão pesar um pouco mais aí sobre seus ombros, mas... calma, não apavora que você dá conta. Seu carisma deve atrair novos contatos e um paquera ou uma paquera disputada, enfim, pode se interessar muito por você. Mas aprenda a ser paciente e não force a barra para definir o lance aí. Deu pra entender?
4: Oh, yeah.
0: Espero que sim. Tudo tem seu tempo, sua hora e seu lugar. Olha lá, Violeta, pra hoje você de Áries, capricha e boa sorte.
3: Ouro.
5: De 21 de abril a 20 de maio.
0: Minha amiga Dayana Elizabeth, que é de Cajuru. Aqui, ó, você tem tudo, tudo mesmo para se destacar em suas atividades e pode estabelecer parcerias bem-sucedidas no emprego. Coisa boa. Sua comunicação vai brilhar nos contatos em geral, mas convém ter mais jeito e jogo de cintura também a partir da hora do almoço. Divergências e aborrecimentos podem dar as caras e afetar o entrosamento com pessoas do seu convívio. Convém ficar atento na parte da tarde e buscar o caminho da conciliação para manter o bom astral com o seu amor. Coloca amarelo, que é a sua cor para hoje, você de Touro. E boa sorte.
3: Gêmeos.
5: 21 de maio a 20 de junho.
0: Oi, Fernanda Embronoski, Selma mandou agorinha pouco também, a Caroline. Convém ser mais realista com seus planos e não se sobrecarregar com muitas responsabilidades também. Se é que isso é possível, né? Mas enfim. Ó, seu signo não é muito chegado em rotina e não hesita para começar coisas diferentes. É hora de pensar melhor e priorizar também sua qualidade de vida. Pode pintar interesse repentino por alguém que encontra sempre, só evite se deixar levar aí pelas influências de amigos, aqueles amiguinhos ou conhecidos, cuidado. No romance, se cada um ceder um pouco, a relação tende a ficar mais harmoniosa também, e a cor para hoje é pink, famoso rosa.

0: cor-de-rosa, enfim. Caroline, Fernanda, Imbrodowski e a Selma. Eu espero que vocês tenham gostado, hein? Eu achei meio estranho ali no início. Mas depois aqui embaixo dá uma favorecida boa.
1: Bom dia!
0: Falamos aí para Áries, Touro e Gêmeos, os primeiros signos para este meião da semana, bebê. Eita, Lelê, espero que você tenha gostado, hein? Vamos que vamos!
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0: 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E aí, eu quero bom dia de todo mundo.
2: Bom dia, tio Rodolfo.
0: Olá, bom dia pra você que está levantando. Pra você que ainda não, pode ficar tranquilo. Depois você passa nos apinos, dá bom dia.
2: Bom dia.
0: Ó, o Dudu aí. Cadê a TT? E a gatíssima? Tá ouvindo, né? Você vai ficar de fora, não. Eita, Lelê, então vamos lá, bebê.
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0: E aí, seja muito bem-vindo, bem-vinda você também. 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Educador FM, Batatá, em São Paulo, são 24 horas no ar, direto tocando a melhor música para o melhor ouvinte do Brasil. E até as 9 horas, com a patota toda, tem Rodolfo Mosquiar na área, contando muito claro com sua participação. Se liga aí. E fala que fala. Segue no seu rádio, bom giorno.
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3: Bom dia, bom dia.
0: Exatamente, o bom dia, educadora deste meião da semana. Já estamos aí no dia 6 de maio de 2026.
1: Bom dia.
0: Aí você me diz, ah, vá, Rodolfinho, mesmo? Rapaz, que entrega o gás, claro que sim. Eu falei porque eu sabia que você não tinha a mínima ideia, não é? 999-86-1023 é nosso zapinho. Fique à vontade para você dar o seu bom dia, se comunicar e de repente mandar aqui para nós também seu signo. Claro, se você não for aí de Áries, Touro ou Gêmeos, que já foram, ainda dá tempo de você saber o que os astros têm a dizer a seu respeito. Beleza? Agora, como prometido, como anunciado, a gente dá um pulinho em 1987. Aí você diz, você não vai falar na introdução dessa canção? Nem a pau, Juvenal. Bora aumentar o volume e canta aí.

0: Barão Vermelho, já com Frejá no vocal aqui, né? Puro êxtase. 8 e 6. De 1987, Sweet Child O' Mine com Guns N' Roses. Abrimos bem o Bom Dia. Hora 8 do Bom Dia, educadora desta quarta-feira. 61 da semana, hoje, 6 de maio de 2026. 999-86-1023 é nosso zapinho para você que está levantando agora. Comunique-se, dê o seu alô. Já já tem mais 3 signos. Se liga aí, Soninha. Já já tem o teu, hein?
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0: Educadora 8 e 8.
4: Bom dia.
0: Bom trabalho, boa quarta.
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0: Muito, muito bem, como sempre, nós seguimos por aqui, porque a Soninha lá em Orlândia tá doida pra querer saber o que os astros têm a dizer a respeito dela hoje.
5: Ai,
0: que é isso, menina?
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0: Então vamos lá, Daniela e a Sônia lá em Orlândia.
8: Câncer. 21 de junho a 21 de julho.
0: Começa bem, hein? A quarta começa positiva e você pode alcançar algo que deseja muito com a colaboração de pessoas do seu convívio aí, ó, tá ouvindo? Os assuntos de trabalho também vão receber bons estímulos no período da manhã e há chance, sim, de você firmar aí um contrato ou acordo que pode trazer também mais prosperidade, deu pra entender, não? Mais bufunfa, mais cacau, mais arame, como se... Money! Din-din, bebê! Boas vibrações para o romance na maior parte do dia, mas procure ser mais tolerante se pintar alguma picuinha, sobretudo na hora do almoço, hein? Eita, Lelê, cuidado aí! Se está solteira, solteiro, um ou uma paquera recente pode ficar mais séria, será? Ah, não, tá cedo! Começando agora, calma aí! Daniela Sônia, em Orlândia, a cor para hoje é o azul. Caprichadazinha boa e boa sorte.
8: Leão, 22 de julho a 22 de agosto.
0: Adriele, Patrocínio Paulista, Nara, Fátima, Elisângela e Marlila de Franca, ó. Hoje você vai contar com boa vitalidade e suas iniciativas devem fazer excelente, deve trazer, né? Excelente retorno. Seu jeito estará mais

0: batalhador, sinal de que tem tudo para se destacar. Gostei, não, palmas que eu gostei. Aí sim, bebê. O convívio com as pessoas pode passar um período de transformações. É, isso daí sempre, né? Os assuntos do coração podem ficar um pouco de lado durante o dia, mas paquera despretensiosa com alguém que conhece pode reservar surpresas boas, hein? Quem será? Azul pra hoje, você de Leão. Que dê tudo certo aí.
1: De 23 de agosto a 22 de setembro.
0: Oi, Solange, bom dia. No trabalho, como Lídia e a Carmen também. Os astros anunciam um período positivo para estudos e atividades diferentes. Atividades diferentes. Fiquei curioso. Além de prometerem também mais proteção para os interesses de trabalho. Você vai contar com boa resistência nas primeiras horas da manhã e situações descontraídas ajudarão a renovar também suas energias. Hoje, seus encantos estarão em evidência e será mais fácil atrair amores e admiradores. Ô, louco! Você vai chamar mais atenção se solteira ou solteiro e afinidades em alta também no romance. Eu só fiquei curioso ali, continuo. Ó, goiaba é a sua cor pra hoje, tá? Você de virgem, o que seria uma atividade diferente?
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0: Eu não sei não. Ivete Sangalo, Vampirinha, bora torcer a cara toda.
4: Bom dia.

0: Samba 2011 foi o ano. É no pagode, quem é que não gosta de um bom de um pagodinho? Bom, né? Vampirinha e Ivete Sangalo na melhor do Brasil. A gente tava tentando fazer careta, Gatone e eu aqui, né? Você lembra quando saiu, né? Ela tentando fazer aquela careta toda, todo mundo falando que ela tava possuída, tava meio esquisita. Lembra disso, Lau? Mas que é feio, é, né? Imaginou? Acordar de madrugada e dar de cara com aquilo?
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6: A população das chamadas canetas emagrecedoras e o avanço de terapias de alto custo devem pressionar a inflação médica no Brasil. Segundo especialistas, os custos na área de saúde podem subir entre 8% e 11% em 2026, que pode resultar em reajustes mais altos nos planos de saúde empresariais. Medicamentos modernos, como os à base de GLP-1, usados no tratamento de obesidade e diabetes, estão entre os principais responsáveis por essa alta. Esses medicamentos atuam no controle do apetite, aumentando a sensação de saciedade e ajudando na regulação da insulina. Além dos medicamentos, outros fatores também impactam custos, como novas tecnologias, judicialização, envelhecimento da população e maior uso dos serviços de saúde. Apesar da alta, especialistas apontam que o ritmo de crescimento dos custos deve desacelerar em relação aos últimos anos.
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0: E nós seguimos por aqui, agora são 8h20 com mais 3 signos. Minha amiga Rafaela diz o seguinte. Rafaela, ó que danada. Rodolfo, manda um beijo pra minha mãe que ela tá te ouvindo. Tá bom. Beijo pra mãe da Rafaela, não colocou o nome, ó que danada, ela esqueceu. Eita lelê, hein, ô Rafa. Coloca aí, bebê. E o teu signo tá chegando aí.
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0: Agora você ri, né? É Nair. Alô, dona Nair. Valeu, querida. Obrigado pelo carinho, pela audiência. Radião a milhão aí, sim, hein? Valeu, mãe da Rafaela. Agora ela mandou o nome. Dona Nair.
9: Libra. 23 de setembro a 22 de outubro.
0: Acontece muito isso, né? Oh, manda um alô pra mim. Um alô pra você. Pessoa não bota nome, não bota nada. Vamos lá, hoje temos aqui, ó, Nádia em Franca, Rafaela e a Maria Inês. Maria Inês, não é Marinês, é Maria Inês. Os astros dão sinal verde para os seus interesses materiais e garantem que o din-din, coisa boa, pode vir mais rapidamente para o seu bolso do que você imagina, hein? Ó, que danado! Há chance de realizar transações vantajosas, resolver pendências e questões que andaram meio que enroladas, coisa e tal. Nem todo contato merece tratamento VIP, tá? E convém ser mais exigente ao fazer escolhas. Caraca! Aqui, aposte em quem realmente pode valer a pena. Com o amor, instabilidades estão previstas, mas depois as coisas vão fluir melhor e a relação deve ganhar mais maturidade também. Olha o branquinho da paz ali, ó. Caraca, você de Libra? Hoje é o branco da paz, hein?
9: Escorpião. De 23 de outubro a 21 de novembro.
0: Donizete, Merrão, Cláudia, Rosângela Encerrana e a Silvia. Sua comunicação estará mais poderosa, sinal de que terá ainda mais habilidade para argumentar, ó. Você pode sair no lucro ao lidar com compras, vendas, trocas ou negociações em geral. Se está afim de alguém, chegou a hora de agir aí e falar do que sente. Use e abuse de sua simpatia para impressionar quem deseja. Sintonia em alta na vida 2, só não deixe nenhuma preocupação atrapalhar isso tudo aí, tá? Você de Escorpião, a cor pra hoje é o branco também.
9: Sagitário, de 22 de novembro a 21 de dezembro.
0: Oi, Neide, já no trabalho, né, Neide? Valeu, viu, querida? Obrigado pelo carinho. E a Dulce lá de Nuporanga também, que ó, madruga com a gente, hein? Dulce, não hesite para ir à luta, porque você tem tudo para se destacar em suas atividades e pode tirar a barriga da miséria em matéria de grana. Legal! Que legal! Um ou outro contratempo pode até mexer aí com o seu pique na hora do almoço, tá? Mas calma aí, você vai superar qualquer probleminha num instante, bem rápido, não precisa apavorar não. O desejo de encontrar um amor deve se fortalecer hoje, ó, e você não se contentará com promessas vagas.
10: Ai, para!
0: Que exigência, hein? Meu Deus! Na relação a dois, talvez tenha que resolver aí algum atrito, mas tudo indica que será passageiro e a sua cor para hoje é o amarelo. Você de Sagitário, então, pelo sim, pelo não, capricho.
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0: 8:24, bom trabalho, agora tem Panda, eu te seguro. Tem.

0: Panda. Aí você me pergunta, Rodolfinho, quem é Panda? E eu lhe respondo, é aquele urso grandão que mora lá no Japão e come bambu. Sabe aquele preto e branco? Eu sei lá quem é Panda, é o cantora. 8:29 pra você, um bom dia, uma ótima quarta-feira, bom trabalho aí.
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0: parentes mais velhos. Eita, Lelê, tá me cheirando que você vai tomar um puxão de orelha de alguém hoje, hein?
1: Ai, para!
0: É, pode se preparar aí. Sua estrela deve brilhar intensamente e o momento é propício para investir na conquista, se é que você tá afim de alguém. Já no romance, quanto mais prosa, mais conversa com o amor, melhor para a união. A cor não ajuda em nada você de Capricórnio, capricha numa cor boa e que você goste. Porque essa daqui, chuchu, ninguém merece.
2: Aquário, de 21 de janeiro a 19 de fevereiro.
0: Viviane, minha amiga Carla de Brodowski e a Ivani também, Ivani. Eu gostei da foto, hein, Ivani? O convívio com parentes vai receber bons estímulos e a sensação é de que pode contar com os parentes para tudo. Sim. Com força e foco, fica mais fácil encarar as demandas do dia a dia. E elas não serão poucas não, hein? Já o romance estará mais protegido agora pela manhã e a cumplicidade com o amor tende também a aumentar. Há risco de se deparar com tretas e fofocas durante o dia. Cuidado, você de aquário, magenta é a cor, capricha aí.
2: Peixes, de 20 de fevereiro a 20 de março.
0: Ana Lúcia só eu e ela. Vamos lá. E seja o que Deus quiser. O dia começa com boas vibrações e você tem tudo para se dar bem. Nossa cor é azul. Tchau, obrigado, vou embora. Não? Então tá. Tô com medo hoje. Ó, pode até realizar algum sonho de consumo, mas mostre prudência e juízo ao lidar com dinheiro. Ah, beleza. Se eu tivesse algum pra lidar, né? Ficaria fácil, mas não tem. Então tá tudo certo. Vamos lá. Se está solteira, solteiro, seu charme e simpatia vão bombar e você pode esperar sucesso pleno, ó. Ainda mais em rolês e encontros aí com os coleguinhas. Alguém que já conhece pode cair de amores por você, hein? Com nós. Se vive um romance, saberá deixar o amor encantado. Gostei, Ana Lúcia. Favorável hoje, hein? Eu tava meio cismadão aqui, né? Mas tá bom. Azul é nossa cor pra hoje, você de peixes. Dá uma caprichada aí, que a coisa hoje está pra nós. Não, palmas pra nós. Pequenas palmas. Aí. Peixes são todos tímidos. Mais um pouquinho. Aí. Valeu, galera. Mais uma vez, obrigado pelo carinho, pelas participações aqui. Fechando a lojinha, amanhã tem mais.
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0: Só se for Benson Boone, pode ser não? Mystical, Magical.

programação da Educador FM com Pinterest no meio da rua. O ano era 1987, Kid Abelha ainda, né? Kid Abelha e os Abóboras Selvagens. Pra você que tem um pouquinho mais de 18 anos, vai lembrar muito bem disso aí. Mystical Medical com Benson Boone. E a Mega, hein? Sorteio da Mega, o sorteio 3004. Foi realizado ontem, terça-feira, em São Paulo. O prêmio para as apostas que acertarem em 6 dezenas era de 7 milhões e acumulou. Pois é, bebê. Agora, o prêmio agora vai a 36 milhões, é isso mesmo? Quer dar um confere nas dezenas aí? 01, 05, 07, ô louco. 22, 50 e 59, estranho, né? 01, 05, 07, ó. 22, 50 e 59. A Quina teve 32 apostas ganhadoras, cada uma tá levando aí quase 40 mil reais. Já a quadra, 2.741 apostas ganhadoras, levando 758,29. Pois é, bebê, segunda caixa ninguém acertou e o prêmio agora vai a 36 milhões de reais. Também 010507, me ajuda aí, quem é que joga isso, bebê?

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2: Houston. Alô, Houston, tá autorizado, hein?

Lua, Guilherme Benuto com Xande Avião. Faltando 6 minutos para as 9, tivemos Mari Fernandes e Lauana Prado, Maluca. E a Sina de Ofélia. Luísa Sonza, acertei, hein? Não, palmas para mim. Muito difícil acertar o nome de Luísa. Para aí, Rodolfinho, não insiste não. Mais uma vez, valeu galera, uma ótima quarta-feira, bom trabalho pra todo mundo aí, o Bom Dia Educadora vai ficando por aqui. Na sequência, tem o Frequência Educadora com o Thiago Rodrigues, você claro, continue mandando mensagens no Zapin, que é o 99986-1023. Belê, nos falamos amanhã, 5 da manhã, deixa acontecer e tudo naturalmente. Grupo Revelação.

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2: Tudo certo? Bom dia! Hoje, quarta-feira, 6 de maio, temperatura 25 graus. Thiago Rodrigues está chegando na área. Vamos continuar aqui com muita energia positiva junto com você. Tamo junto! E você continua ouvindo a ZYD 832, a rádio que pega. Muito bem, vem!
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0: muito quente. Então, chega mais, estamos começando o nosso Frequência Educadora. Daqui a pouco tem Educadora nos Esportes, tem o Zap Hits, tem o Fique Sabendo, tem o Palpitando Educadora trazendo mais um tema de um ouvinte, sempre aquele tema polêmico. E você, o melhor ouvinte do Brasil, com certeza, vai meter a colher.
1: Brasil!
0: Vai falar o seu palpite. Então, bora começar o nosso Frequência com ele, Alok. Bom dia. Vou levantar esse astral.

0: 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Alô, Priscila, bom dia, boa quarta-feira, minha querida. Quem mais passou por aqui foi o Lucão. Fala, Lucas, bom dia! E aí, você tá bom?
1: Bom dia, Thiago.
0: Bom dia, Lucas.
1: Tudo bem? É o Lucas, filho do Júlio Mourão. Thiago, oi. Posso pedir uma música,
0: manda, por favor? Ver,
1: então,
0: lógico.
1: Thiago, se for possível, gostaria de ouvir Jorge e Matheus, de tanto te querer.
0: Essa é boa, hein? Bom pedido.
1: Oferecer pra minha mãe Josi, meu padrasto PC, minha irmã Sofia, minha sobrinha Maria Alice e minha irmã Bianca. Thiago,
0: oi.
1: Como você tá nessa manhã de quarta-feira?
0: Ótimo.
1: Tá tudo certo?
0: Eu tô maravilhosamente bem. Tudo
1: 100%,
0: Lucas. Se melhorar, melhora mais, hein? E você tá devendo. Você tem que passar aqui no estúdio pra fofocar junto comigo, hein? Lembra que você falou que você ia fofocar comigo? Bora curtir Jorge e Matheus, de tanto te querer.

0: Ele estava passando, Thiago, por uma fase bem difícil e eu gostaria até de falar o nome dele aqui, o meu nome, mas enfim, eu não quero ter problemas. Então assim, eu comecei ajudando ele, que estava passando por um momento difícil. Ele chegou, conversou comigo, eu entendi a situação, falei, por que não ajudar? Foi essa educação que eu recebi, pra gente ajudar o próximo. Então eu falei, vou ajudar ele. Acontece que isso virou algo fixo. Ele não se esforça pra mudar, não faz nada pra mudar. Sabe, eu já conversei com ele várias vezes pra ele mudar. Ó, você tem que, conseguir um emprego, vai atrás, manda currículo. Dei vários apoios ali, ajudei ele, mas ele não quer saber. Sempre vem com uma desculpa, eu tô passando por uma necessidade, enfim, eu fico assim, tocado, toca dentro do meu coração, é meu parente também, e eu acabo ajudando. Porém, eu conversei com a minha esposa, e a minha esposa, Thiago, tá me falando, você tem que parar, você tá sendo bobo, ele tá te fazendo de bobo, para com isso. E ele tá nessa situação, gente, ele não sabe se ele corta, para de ajudar totalmente. Ele falou, é difícil. Quando ele chega, me conta a história que ele tá passando, eu fico com o coração cortado, assim. Eu sinto muito, sabe? Eu, Thiago, já passei por muita dificuldade nessa vida e eu sei o quanto que é difícil. Então eu não ligo de ajudar. Acontece que, segundo a minha esposa, e eu também já tô percebendo, ele realmente tá folgando Na situação. Ficou cômodo pra ele chegar e me pedir um dinheirinho, alguma coisa ali que ele tá precisando. E eu vendo ele não se esforçando e não fazendo nada o dia todo, é uma coisa que tá me incomodando. Só que até agora, eu tô evitando chegar nele e conversar com ele e falar, olha, eu tenho a minha família, tenho outras prioridades também aqui com a minha esposa, meus filhos, e infelizmente eu não vou poder mais te ajudar. Ele falou, isso é muito difícil, eu vou falar com o coração na mão pra ele, mas eu preciso me abrir. Mas ao mesmo tempo eu acho que não, eu acho que eu tenho que ficar quieto e continuar ajudando. Por isso que ele escreveu aqui pra gente, mandou através do nosso WhatsApp essa situação que ele tá passando, e pro nosso palpitando educadora, que tá tendo uma audiência gigante, graças a você, o melhor ouvinte do Brasil. Vocês são demais, né? Vocês são demais. Sempre mandando aquele palpite. E aquilo que eu sempre falo, a pessoa manda aqui e fala, o ouvinte fala mesmo, tá? Você tem que estar preparado pra ouvir, porque o ouvinte é sincero, né? Não fica enrolando pra falar, não. Então ele começou, gente, ajudando esse parente financeiramente, que tava enfrentando uma fase muito difícil, só que agora virou algo fixo. Qualquer coisinha o parente já chega nele, você tem um dinheiro aí pra me arrumar? Você tem isso aqui pra me arrumar? Aquela coisa. E o parente não quer saber de nada. A esposa dele já falou, fala pra ele que você não vai mais ajudar, corta ele. Mas ele tá com medo de causar uma inimizade, um desconforto na família, que ele já passou também por essa situação. Mas assim, parece, pelo que ele tá contando, que o parente abriu as asinhas e tá folgando. É aquele ditado, né? Não pode dar a mão e quer dar o pé e quer o pé, não tem um ditado assim? Dá a mão e quer o pé? Então, eu quero saber o seu palpite. Ele também tá querendo saber o que ele deve fazer. Cortar essas ajudas aí e seguir em frente, e mesmo causando um desconforto na família, ou ele deve continuar ajudando? É o nosso palpitando educadora, manda aí! 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
2: E na hora de limpar o carro, muita gente usa o que tem em casa, né? Detergente, produto multiuso, até desengordurante. Bom, e é aí que mora o problema. É que esses produtos não foram feitos para o uso automotivo e podem ressecar plásticos, manchar a pintura e danificar acabamentos internos, sabia? A dica do Automotors é investir em produtos específicos para o carro. É que eles protegem e conservam os materiais. Outro ponto importante é não exagerar na água, principalmente na parte interna. Um carro bem cuidado não é só bonito, não. Ele dura mais e se mantém valorizado por muito tempo.
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9: Faltando 20 minutos para as 10 horas, vamos falar da Belcides Móveis, que entende as nossas necessidades. 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

Feira é o seguinte, a história desse nosso ouvinte. Thiago, eu comecei ajudando um parente financeiramente numa fase muito difícil dele, pois eu entendo a situação dele, porque eu já passei por isso, Thiago. Uma situação bem delicada financeiramente, mas agora virou algo fixo. Ele não se esforça pra mudar, não quer saber de nada, mas continua vindo atrás, procurando ajuda o tempo todo. Me arruma um dinheiro pra eu pagar energia, me arruma um dinheiro pra eu comprar isso aqui, aquilo outro. E aí, a esposa desse nosso querido ouvinte falou pra ele, se eu fosse você, eu cortava isso aí. Corta isso aí, porque assim, ele tá realmente passando dos limites. Acontece que esse nosso querido ouvinte, ele tá com o coração na mão. Falou, eu tenho assim, muita dó de chegar e falar, não vou poder te ajudar mais, eu tenho aqui minha esposa, os meus filhos, segue o seu caminho, vai atrás. Então ele falou, é muito difícil. E eu quero saber, no Palpitando Educadora, o que o ouvinte tem pra dizer pra esse nosso querido amigo? Ele deve cortar esse parente?

0: Zelinho, tamo junto. Meu amigão Wesley, fala Wesley. Thiago, ó, passou dos limites já. Eu acho que tem que ajudar sim, quando tá naquela fase mesmo, de aperto, tudo bem de ajudar, mas depois a pessoa já folga, né, Thiago? Valeu, Wesley! Alô, Merrão do Timão, você tá bom, Merrão?
1: Titi, bom dia, bom dia, Thiagão, mas você tá beleza?
0: Eu tô ótimo,
1: bom dia,
0: e você?
1: Bom dia pra todo mundo que já tá trabalhando nas obras, pra todo mundo aí do mundo que tá trabalhando. Thiagão, esse, já que é pra comentar, já pra falar, né?
0: Palpitando,
1: tem
0: vamos lá.
1: Dois lados da moeda, né? O cara é forgado. Porque se o cara quiser trabalhar, ele vai trabalhar. Vai por atrás. Isso que nós aqui fora estamos passando esse sufoco lascado, que não encontra profissional para trabalhar, gente para trabalhar. O cara que quer trabalhar, ele vai ganhar, que quer ter teu dinheirinho, ele vai trabalhar. Uhum. Ele encara qualquer coisa, vai trabalhar num posto de lavador, ele vai trabalhar
0: vai atrás.
1: Qualquer coisa, vai ele vai catar latinha.

0: vai não fazer fica escolhendo coisa, serviço. Mas o cara que não quer, entendo, ele fica forgado. Entendo. Aí ele tá forgando, entendo a situação, mas ele tá forgando um pouco. Aí os dois lá, o casal, tem que chegar e começar a falar não. Uhum. A palavrinha não, ó, não vou te dar, você vai arrumar um serviço, tá na hora de você começar a trabalhar. Já passou da hora, né? Eu, a minha opinião é essa, certo?
1: Valeu, valeu.
0: Vamos trabalhar, mirrão. Gente, vamos trabalhar.
1: Valeu, mirrão. Opinião sincera do melhor ouvinte do Brasil. Ó, fica à vontade pra mandar o seu áudio no 99986-1023, até mesmo porque esse ouvinte nosso tá ouvindo a gente agora, querendo saber a sua opinião, o que que ele deve fazer diante dessa situação. Oi, Toninho, você tá bom, meu irmão? Tudo certo aí, meu amigo? Thiago, hoje eu e a minha esposa Cláudia completamos 27 anos de casamento. Anos. Aê, palmas pra esse casal maravilhoso. Ó, ele me pediu É o Amor do Zezé de Camargo e Luciano. Nós tocamos Zezé agora mesmo, mas eu vou deixar pra Cissa tocar no Educadora Música do Campo hoje à tarde. Mas eu escolhi uma aqui, uma pro casal, pra comemorar esses 27 anos. Gente, que bênção, hein? Hã? Parabéns pra vocês. Que essa união continue assim, linda, maravilhosa. A gente sabe que não é fácil, não é fácil. Mas quando tem amor, a gente enfrenta qualquer coisa, não é verdade? Palmas aí pro Toninho e pra Cláudia! Aê!

0: Mundial, Copa Libertadores. Ah, é? Um time brasileiro entrou em campo ontem na abertura da quarta rodada da fase de grupos da Copa Libertadores. E foi demais.
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0: 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Em partida válida pelo Grupo F, o Palmeiras foi ao Peru e derrotou o Sporting Cristal por 2-0. É que isso, hein? Tá de brincadeira, não. Com a vitória, o Verdão assumiu a liderança da chave com 8 pontos. E hoje o Corinthians, tentando manter o 100% de aproveitamento na Liberta, vai até a Colômbia encarar o Santa Fé em duelo marcado para as 21 horas e 30 minutos, partida válida pelo Grupo E. No futebol internacional, o Arsenal derrotou o Atlético de Madrid e tá aí na fase, na final, né, melhor dizendo, da Liga dos Campeões. Os ingleses agora, eles esperam o vencedor de Bayern de Munique e Paris Saint-Germain, que entram aí em campo hoje. Os franceses jogam aí pelo empate, né, produção? Eles venceram o jogo de ida por 5-4. Não é brincadeira, não, hein? 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
2: Bom dia pra você, nosso palpitando educadora hoje traz uma situação que o nosso ouvinte está enfrentando com um parente. Ele disse que começou ajudando esse parente financeiramente numa fase bem difícil. Ele contou aqui na mensagem que ele mandou, que ele escreveu pra gente, dizendo assim: ó, Thiago, eu já passei por momentos difíceis na minha vida e assim, graças a Deus eu recebi ajuda. Então por isso eu resolvi ajudar esse meu parente e venho ajudando ele, eu não parei de ajudar, só que acontece que isso virou algo fixo. Qualquer situação que ele tá enfrentando ali, ele vem me pedir um dinheiro, me pedir alguma coisa e assim, ele não quer saber de nada, ele não quer saber de mudar, ele não quer saber de dar a volta por cima. Ele vem na porta da minha casa e me pede, e eu fico com dó e acabo ajudando. Sabe, eu nem gosto de ter esse tipo de sentimento de dó, mas eu acabo tendo. E a minha esposa já chegou e falou: ó, você tem que dar um basta. Você tem aqui sua família, os filhos, e isso aí acaba pesando pra gente. Você conversa com ele. Falou: ó, até Thiago, eu já pensei em levar ele pra trabalhar junto comigo, mas acontece que ele não quer. Ele não quer saber e sempre tá passando por uma situação difícil. E ele chega e me pede, e eu vou lá e ajudo, porque o meu coração não consegue dizer não. Mas eu vou precisar tomar uma decisão. Ele tá nessa situação, viu, gente? Tá confuso ali e não sabe por quê. Ele tá com medo de deixar esse parente dele, que é um parente bem próximo, chateado. Não quer, falou: não quero deixar de chateado, não quero que ele vire a cara pra mim, nem pra minha esposa, pros meus filhos. Ele é muito bem-vindo aqui na minha casa, mas eu tô precisando de um palpite. O que eu faço? Eu deixo de ajudar ele? Deixo, corto totalmente e não tem problema as consequências, né? Não ligo se ele deixar de falar comigo, com a minha esposa e com os meus filhos, ou eu continuo do jeito que eu tô fazendo, ajudando. Ai, meu Deus, é uma situação, quando envolve parente, aquilo que eu sempre falo, quando envolve parente. Alô, meu amigo Reginaldo, lá de Brodowski, curtindo a gente. Alô, pessoal de Brodowski, tamo junto. Valeu, obrigado pela audiência. O Reginaldo disse o seguinte: ó, Thiago, eu já tive um caso parecido na minha família e a pessoa ajuda até hoje, porque não consegue dizer não, não consegue se posicionar. E a pessoa que ajuda também passa por dificuldades. E assim, eu acho um absurdo, eu já até interferi já na situação, mas a minha esposa disse: ó, deixa pra lá, se ele quer ajudar, tudo bem, vai fazer o quê? Olha que situação, hein? Valeu, Reginaldo! Quem mais? A Rosângela. Ô, tudo bem? Boa quarta-feira. Thiago, tem que cortar, porque tem parente que é folgado, sim. Oh, meu Deus do céu. Tem parente que é folgado, sim. Se não cortar, continua pedindo o tempo todo. Enfim, a opinião da Rosângela. Qual que é a sua opinião? O que esse nosso ouvinte tem que fazer? Qual que é o seu palpite, melhor dizendo, para esse nosso ouvinte que não sabe o que fazer? Ele tá seguindo o coração dele. Mas tem horas na vida, gente, que a gente tem que agir com a razão. Eu tô certo ou tô errado? Tem que agir com a razão.
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5: Mari Fernandes.
4: Forró daquele jeito. Vamos lá.

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4: Especialistas alertam para um hábito que está sendo deixado de lado, mas que pode impactar diretamente o nosso cérebro, a escrita à mão. Segundo pesquisadores,

0: Escrever no papel estimula áreas importantes do cérebro, ligadas à memória, à atenção e ao aprendizado. Diferente da digitação, que é mais rápida, mas pode ser mais superficial. Em um mundo cada vez mais digital, a pressa tem diminuído o tempo de reflexão, e isso pode afetar a forma como aprendemos e organizamos ideias. Países como Suécia e Finlândia, que reduziram a escrita à mão nas escolas, voltaram atrás após identificar a queda no desempenho dos alunos. Especialistas defendem que a escrita manual não deve ser abandonada, mas sim conviver com a tecnologia.
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2: E aí, tá tudo bem? 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Bom dia, 10 horas e 5 minutos. 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
3: Tudo certo? Boa quarta-feira, hoje 6 de maio, temperatura 29 graus, por aqui Thiago Rodrigues, o Titi da Educadora, continua com você, feliz e forte, graças a Deus, amém. Aê.

0: ajudando um parente financeiramente numa fase muito difícil dele, mas agora virou algo fixo e eu tô achando muito esquisito. Minha esposa também tá pegando no meu pé. E pra eu dar um basta nisso, já ofereci a ajuda até pra ele trabalhar comigo, mas ele não quer. Ele não quer saber de se esforçar, de mudar. E assim, eu fico com o coração na mão em dizer não pra ele, porque eu também já passei por uma situação difícil. E eu quero saber de vocês, o que eu devo fazer? Devo cortar ou eu continuo assim com o coração mole ajudando? Adriana, oi Dri, tudo bem? Ô Thiago, eu acho que ele tem que cortar a parte dele. Ele já fez, ele já ajudou como ele pôde. E agora tem que parar, né? Ele tem que seguir em frente aí o parente dele. Valeu, Dri. Bom dia, hein? Quem mais? A Patrícia. Oi, Patrícia. Tudo bem, Paty?
1: Bom dia, Titi. Tudo bem com você?
0: Tudo ótimo, Paty.
1: Titi, você? Sobre esse caso aí, eu acho que ajudar... Ajudar é uma coisa. Agora, quando a pessoa folga em cima de você, é outra.
0: História já muda.
1: Se eu fosse ele, eu largava, era não.
0: Eu deixava pra lá.
1: Tem certos parentes que é muito folgado. Parente é bom só com dois dentes. Um pra abrir cerveja pra mim e o outro pra matar de doer.
0: Ai, meu Deus do céu, não dou conta. Valeu, Paty. Bom dia pra você, boa quarta-feira. Ô, meu amigo Paulão, lá de Serrana. E aí, você tá bom, Paulão?
2: Bom dia, educadora FM. Bom dia, meu
0: bom amigo. Dia, querido. Bom te receber aqui.
2: Titi. Tudo bem por aí?
0: Tudo ótimo.
2: Paulão de Serrana. Aproveito para desejar uma feliz, abençoada, iluminada quarta-feira.
0: Amém.
2: A
0: querido.
2: Todos os queridos ouvintes
0: Amém.
2: Dessa rádio maravilhosa, que é 102.3, especialmente a você e toda a família.
0: Muito obrigado, amigo.
2: Quando perguntar que rádio você ouve, diga Educadora FM. Tô na Educadora, tô feliz.
0: Adoro
2: rádio
0: ele,
2: Educadora
0: gente.
2: Educadora FM, 102.3. Aê! Aqui, pegadão.

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0: Menino ouvinte escreveu pra gente através do nosso WhatsApp e disse o seguinte: eu, Thiago, eu comecei ajudando um parente financeiramente numa fase muito difícil dele e eu fico tocado mesmo, sabe? Porque eu já passei por situações assim, já passei por muitas dificuldades, só que agora ele não quer saber de nada e virou algo fixo. Ele fica o tempo todo atrás de mim. Rapaz. Me dá um dinheiro aí, me empresta isso aqui. Caramba. E assim, a minha esposa, Thiago, já disse, ó, eu preciso, né? Preciso parar com isso. Você precisa parar, você precisa cortar isso aí. Só que eu fico sem saber, eu fico sem saída. Não sei o que eu faço, sabe? E porque eu tenho medo de ofender, eu tenho medo de falar alguma coisa... Que ofenda ele. Eu já até tentei, Thiago, trazer ele pra trabalhar comigo, mas nem isso ele quer saber. Então eu quero saber do melhor ouvinte do Brasil, esse nosso querido que escreveu aqui pra gente, tá ouvindo o Frequência Educador agora, e ele tá querendo saber o seu palpite. O que ele deve fazer com esse parente aí? Não, vou falar parente folgado. Todo mundo já falou, eu não vou deixar de falar, não. É, folgado. O que ele deve fazer? Ele deve parar de ajudar ou continua aí ajudando? Enfim. Manda o seu áudio no 99986-1023. Vamos pro intervalo bem rápido. Já quero falar com você, hein? Vai mandando seu zap aí. Tô te esperando.
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1: Bom dia, 10h28. 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

0: ajudando um parente financeiramente numa fase difícil, mas ele disse que agora virou algo fixo e que o parente não se esforça pra mudar e que a esposa dele já falou, ó, você tem que cortar esse teu parente aí, porque você tá ajudando ele toda hora e ele não quer trabalhar, não quer fazer as coisas e ele quer saber da gente. O que que ele deve fazer? Se ele corta a ajuda, mas aí ele fica com medo de magoar o parente. Ele tá numa saia justa, hein? Hã? Eu acho, na minha opinião, agora vou dar minha opinião. Eu acho que ele deveria cortar, sinceramente, cortar a ajuda, porque a parte dele ele foi lá e fez, né? Ajudou até onde ele podia ajudar, só que chega uma hora que acaba ficando ruim pra ele também, porque ele tem a esposa dele, tem os filhos, ele precisa também ajudar em casa e acaba ficando ruim. Então, acaba sendo prejudicado, inclusive. Então, tem que chegar uma hora que a gente precisa se posicionar na vida e falar não. Fazer o quê? Agora, se ele vai achar ruim ou não, aí já é uma outra história.
1: Ai, caramba.
0: É, já é uma outra história. Vamos lá, hein? No nosso WhatsApp, 99986-1023, o Valdecir. Tiago, parente folgado, a gente precisa dar um basta. Não tem essa de ficar aí com dó, não. Porque se quisesse, tava trabalhando, né? Porque assim, saúde ele tem, porque ele vai até na porta lá, né? Pedir dinheiro, pedir as coisas. Então assim, tem que trabalhar. Valeu, meu amigo, tamo junto. Boa quarta-feira pra você. Quem mais? A Elisângela. Ô, Tiago, já tive uns parentes assim. Ah, meu

Eu não tinha coragem de falar. E um dia eu cheguei e falei. Falei, ó, não tem. Vocês têm que dar um jeito na vida de vocês. E pelo que ela fala aqui, não foi um parente só não, né? Valeu, minha amiga, tamo junto. Alô, meu irmão, fala Sidão. Você tá bom? Boa quarta-feira. Thiago, parente folgado, eu acho que

0: Silvia, tudo bem?
1: Bom dia, Thiago.
0: Minha querida. Tudo bem com você?
1: Eu estou do seu lado. Eu acharia que devia cortar. Ele que vai trabalhar. Igual o outro trabalha.
0: Exatamente.
1: Silva Leixon Simão.
0: Eu acho que ajudar, ô Silvia, não é o problema. O problema é quando o parente folga. Aí fica bem difícil, né? Fica bem difícil. Bom dia, Thiago. Aqui é a Dayana do Pão de Queijo. Eu queria pedir uma música pra você, do Zeca Pagodinho, oferecer pras meninas aqui que estão trabalhando. E o meu esposo, o Adriano Boi. Quintou, hein, Thiago? Tamo junto, ô Dayana. Bom trabalho aí pra vocês. Quem mais, hein? Ô, Thiago, é a Márcia. Hoje, eu e meu marido estamos completando 37 anos de casados. Ah, que lindo! É a Márcia e o Wilson. Palmas pro casal. Ó, muitas bênçãos pra vocês, tá? Deus abençoe cada vez mais essa união. Ai, eu fico tão feliz quando eu falo essas mensagens aqui. 37 anos de casados, né? Parabéns aí, tá?

0: Ícaro e o Gilmar Imperfeitos. Bom dia, você que ligou o rádio agora, prazer por aqui na comunicação, Thiago Rodrigues, o Titi da Educadora, no nosso Frequência Educadora, junto com a Multi Coisas, a loja que já virou referência da 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Nosso palpitando educadora continua por aqui. Esse nosso ouvinte começou ajudando um parente financeiramente, numa fase difícil que esse parente estava passando. Só que agora virou algo fixo e ele não quer saber de mudança, nada. Esse nosso ouvinte já me contou aqui, falou: Thiago, eu pedi até pra ele trabalhar comigo e ele não quer saber. Não quer saber de trabalhar, não quer saber de fazer nada. Mas ele continua vindo, me pedindo ajuda com frequência. A minha esposa já me disse: ó, você precisa pôr um ponto final nisso aí. Mas eu tenho medo de magoar ele. É o meu parente e é um parente muito próximo, tá, gente? E ele quer saber qual que é o seu palpite pra ele. Ele deve parar de ajudar, dar um basta, mesmo o parente achando ruim com ele? Manda aí seu áudio no 99986-1023. Rápido intervalo, já tamo de volta. Espera aí, vai mandando aí seu áudio.
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2: Hoje tem sobremesa gostosa aqui no Aninha na Cozinha. Pudim tradicional de doce de leite e canela. Vamos precisar de 1,5 xícaras de chá de açúcar, 1/2 xícara de chá de água, 1 canela em pau, 2 latas de doce de leite cremoso, 2 latas de leite, use a lata de leite condensado como medida, e 7 ovos. Em uma panela, coloque o açúcar com a água e a canela e leve ao fogo médio até virar caramelo. 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Depois, coloque na forma com o caramelo e leve ao forno médio, pré-aquecido em banho.

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13: 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Falando mais de futebol, e ontem também teve time brasileiro em campo na quarta rodada da Copa Sul-Americana. Em partida válida pelo Grupo B, o Atlético Mineiro, fora de casa, ficou no 1-1 com o Juventus. Time uruguaio, o Galo é o lanterna do grupo, né? Já o Grêmio, também fora de casa, fez 3-0 em cima do Deportivo Riestra da Argentina. O time gaúcho lidera o Grupo F. E ontem também o Santos, com um gol de Neymar, ficou no 1-1 com o Deportivo Recoleta. É, com o empate, o Peixe segue aí na lanterna do Grupo D com 3 pontos. 3 pontos a menos que o líder San Lorenzo, né? É. Lembrando que apenas o primeiro colocado de cada grupo se garante nas oitavas. Os segundos colocados terão que disputar duelos eliminatórios com times vindos da Libertadores. 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

independente financeiramente, numa fase difícil, mas agora virou algo fixo e ele não se esforça pra mudar. A minha esposa já chegou e falou que é pra eu cortar. É, falar não, não tenho mais, não posso te ajudar. Mas aí eu fico com o coração na mão e eu tenho medo de magoar esse meu parente. E eu fico assim, num beco sem saída, eu não sei o que eu faço. Por isso que eu escrevi pro Palpitando Educadora. E aí, ouvinte, o que, que ele deve fazer? Oi, Sirlei, tudo bem? Boa quarta-feira, Thiago. Com certeza ele deve parar de ajudar. Não é porque é parente que tem que ficar ajudando, né? Ele tem que fazer alguma coisa também. Valeu, Sirlei, tudo bem com você? Espero que esteja tudo certo aí com a família, tá? Estava subidinha. Quem mais? A Lúcia. Ô, Thiago, não é porque é parente não, viu? Que até... Qual que é a coisa? Não é que é parente, não é

Dirce. Ô, Thiago, infelizmente, tá cheio de gente assim. Não é só parente, não, viu? Tem gente que folga mesmo. É, dá a mão e quer o pé, quer tudo. Valeu,

opinião, aquele palpite sincero. Aqui é sinceridade. É aquilo que eu falei, conversa não faz curva aqui. Bom dia, segue o nosso Frequência Educadora. Vai participando, vai mandando seu alô. 99986-1023 e daqui a pouco tem o Zap Hits.

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8: A soja registrou uma manhã de valorização nas principais praças de comercialização do país. No Porto de Paranaguá, a saca de 60 quilos é negociada a R$ 150,40. A alta é impulsionada pela combinação do dólar sustentado e pelas incertezas climáticas nos Estados Unidos, que afetam

0: Um ritmo do plantio por lá. Aqui no Brasil, o produtor aproveita o patamar de preços para avançar na comercialização da safra, visando garantir margens de lucro para o próximo ciclo.
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11: Bom dia, 11 horas e 3 minutos. Está no ar o Fique Sabendo, direto da nossa redação, no oferecimento da JCM Informática. Você confere a partir de agora. Tentativa de furto em Batatais. Criminosos tentaram furtar um equipamento agrícola na zona rural de Batatais na noite de ontem, mas o plano deu errado. O veículo usado na ação acabou atolando no local, impedindo a fuga. A movimentação suspeita chamou a atenção de moradores que acionaram a polícia militar. Jovem é preso suspeito de usar cardápio digital em esquema de tráfico de drogas. A Polícia Civil prendeu ontem um jovem suspeito de tráfico de drogas em Ribeirão Preto, que utilizava um cardápio virtual para agilizar as vendas nas redes sociais. O suspeito foi preso enquanto saía de um apartamento onde foram encontrados diversos tipos de entorpecentes e embalagens, e que era usado exclusivamente para prática criminosa, segundo o delegado da Delegacia de Investigações sobre Entorpecentes. As autoridades pediram a prisão preventiva do jovem, que inicialmente responde por tráfico de drogas. O delegado informou que as investigações prosseguem para identificar outras pessoas envolvidas. Esse foi o Fique Sabendo, que está de volta amanhã, direto da nossa redação, trazendo as últimas informações para você, junto com a JCM Informática.
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2: Oi, meu povo! Tudo certo aí? Chega mais! Hoje, quarta-feira, 6 de maio, temperatura 30 graus. Por aqui, Thiago Rodrigues continua junto com você, animando aí a sua quarta. Bora pra cima, hein? Nada de tristeza, hein? Só alegria, só alegria. Vambora! Essa é a ZYD 832, com certeza a

O tapete tem um papel muito mais importante do que parece. Ele não só decora, mas organiza e amplia o espaço. O erro mais comum é escolher um tapete pequeno demais. Quando isso acontece, o ambiente ele fica cortado. O ideal é que ele alcance pelo menos a parte frontal do sofá e das poltronas. Assim, ele unifica o espaço, dá sensação de amplitude, é um detalhe que muda completamente a leitura da sala.

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2: Bom dia, 11:26. 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
0: 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No ar o nosso Zap Hits, aqui na rádio que pega bem. Temos duas opções pra você escolher aquela que você gosta mais através do nosso WhatsApp. Esse é o nosso Zap Hits, que tem um oferecimento da Conveniência 14 de Março. 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Lembrando que a Conveniência 14 de Março fica aberta 24 horas. A primeira opção, Wesley Safadão, Igual Ela, Só Uma. E a segunda opção, Eduardo Costa, Deus é Caipira. Bora começar a votar? Essa é a primeira opção, 99986-1023. Qual que você vai querer?

0: Agência 14 de março, aberta 24 horas. Você quer fazer os seus pedidos? Pode ser através do fone, do fixo, que é o 3662-4453, ou através de mensagens pelo WhatsApp 993-08-5033. O pessoal tá votando aqui, tá escolhendo. Deixa eu mandar aquele alô pra Betinha. Betinha, um beijo pra você, minha querida. Pra Maria Rosa também, que tá curtindo a gente. Valerinha Bombonato. Ó, vovó Helena. E aí? Ela voltou, vovó Helena? Alô, vovó Helena.
1: Dia,
0: bom dia.
1: É, Helena, eu vou ficar com a opção número 1.
0: Número 1. Ela voltou então, Wesley Safadão.
1: Pra todos os ouvintes.
0: Valeu.
1: Uma ótima quarta-feira.
0: Pra você também. Mandou mais mensagens aqui?
2: Oi, Thiago. Tudo bem?
0: Fer.
2: Hoje
0: Fer.
2: Eu vou participar também. Mas vou votar na opção 1 também, porque eu não gosto muito do Eduardo Costa.
0: Você não é fã do Eduardo Costa?
2: Beijo.
0: Beijo pra vocês aí, viu, família? Ó, então dois votos já pro Wesley Safadão. Igual ela, só uma. A Roseli lá da casinha votou também no Wesley Safadão. Igual ela, só uma. Valeu, Roseli. E o meu xará, o Thiagão, hein? Fala, Thiagão.
3: Oi. Bom dia!
0: Bom dia!
3: Eu sou filha do Thiago.
0: Aê!
3: Do seu xará, Helena.
0: É verdade. Oi, Helena, tudo bem? Que fofia! Ó, bom dia pra vocês aí, ô Thiagão, tamo junto.

0: Junto. Ele escolheu a 2, Eduardo Costa, Deus é Caipira. Valeu, Thiago. Thiago Sampaio. Quem mais, hein? Voltando, Paulão. E aí, Paulão?
1: Bom dia, Educadora FM. Bom dia.
0: Bom dia, querido.
1: Toda a cidade de Batatá e Ribeirão Preto e toda a região. Paulão de Serrana. Eu fico com a opção número 1.
0: Número 1.
1: Educadora FM aqui. Pega bem.
0: Valeu, meu querido Paulão. Curtindo a gente em Serrana. Quem mais, hein? Passou por aqui hoje.
2: Ah, não. O que essas duas à toa tá em casa?

0: Alô, Thiagão, um abraço.
1: Sério, eu não dou conta, sério. Fala, Rafa. E aí, beleza? Ele voltou na 2. Eduardo Costa, só pra contrariar. Ai, meu Deus, e aí? Ô, Helena, ô, Fernanda. Ó, só pra contrariar, o Rafa voltou na 2. Eduardo Costa, Deus é caipira. Vamos lá, hein? Dá tempo, produção? O Fabiano tá escrevendo aqui, ó. Olha lá, ó. Thiago, eu voto na 1. Wesley Safadão, igual ela, só uma. Valeu, Fabi, tamo junto. Quem mais, hein? Votando a Luciana. Oi, Titi, tudo bem? Tudo jóia, Lu. Eu voto na 1ª opção também. Wesley Safadão, igual ela, só uma. Não dá mais tempo, votações encerradas. E a gente curte agora a campeã do Zap Hits.
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4: A Meta Platforms anunciou nova medida para aumentar a segurança de adolescentes nas redes sociais. A empresa vai expandir as chamadas contas protegidas para jovens em 27 países da União Europeia e também no Facebook nos Estados Unidos. A iniciativa surge em meio à pressão global sobre a Big Techs para proteger melhor as crianças e adolescentes no ambiente digital. Entre as principais mudanças está o uso da inteligência artificial para identificar perfis de menores de idade, mesmo quando o usuário informa uma idade diferente. Esses perfis passam a ter configurações mais restritivas automaticamente, com mais controle de privacidade e segurança. A medida faz parte de um movimento global para reduzir os riscos como abusos online, exposição a conteúdo inadequado e impactos na saúde mental dos jovens.
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1: É, bebê. Pandica de Gilmar.
2: Mais uma vez.
1: Mais uma vez.

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3: A população das chamadas canetas emagrecedoras e o avanço de terapias de alto custo devem pressionar a inflação médica no Brasil. Segundo especialistas, os custos na área de saúde podem subir entre 8% e 11% em 2026, que pode resultar em reajustes mais altos nos planos de saúde empresariais. Medicamentos modernos, como os à base de GLP-1, usados no tratamento de obesidade e diabetes, estão entre os principais responsáveis por essa alta. Esses medicamentos atuam no controle do apetite, aumentando a sensação de saciedade e ajudando na regulação da insulina. Além dos medicamentos, outros fatores também impactam custos, como novas tecnologias, judicialização, envelhecimento da população e maior uso dos serviços de saúde. Apesar da alta, especialistas apontam que o ritmo de crescimento dos custos deve desacelerar em relação aos últimos anos.
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Comunicação, seu amigo Thiago Rodrigues, o Titi, e eu tô aqui junto com você, agora na sua tarde, na rádio que pega bem. 102,3. E essa é a ZYD 832. Só vem, bebê, só vem. 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

Rádio a Rigor, ciúme no nosso Frequência Educadora. Boa tarde pra você, meio-dia e 13. Ó, vai mandando seu zap 99986-1023. Quero saber como que você tá, como tá sendo a sua quarta-feira. Tô esperando você.

0: de limpar o carro, muita gente usa o que tem em casa, né? Detergente, produto multiuso, até desengordurante. Bom, e é aí que mora o problema. É que esses produtos não foram feitos para o uso automotivo e podem ressecar plásticos, manchar a pintura e danificar acabamentos internos, sabia? A dica do Automotors é investir em produtos específicos para o carro. É que eles protegem e conservam os materiais. Outro ponto importante é não exagerar na água, principalmente na parte interna. Um carro bem cuidado não é só bonito, não. Ele dura mais e se mantém valorizado por muito tempo.
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5: E o nosso Frequência Educadora vai chegando ao final de mais uma edição. Amanhã, quinta-feira, dia de TBT, o Frequência tá de volta a partir das 9 horas da manhã, trazendo muita música legal, o Palpitando Educadora e muita coisa boa, tá? Ó, continue na rádio que pega bem, ela tá chegando pra continuar aqui com a gente. Cissa de Paula apresentando Tarde de Sucessos. E eu continuo com você também por aqui e com a Cissa, porque daqui a pouco tem babado, fofoca. A gente adora, né? Fala sério. Falou que é fofoca com a gente. Continue na rádio que pega bem.

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3: O Brasil ganhou uma nova iniciativa para fiscalizar as grandes empresas de tecnologia. A ONG Control Z foi criada para receber denúncias de usuários que tiveram problemas com plataformas digitais. Entre as empresas envolvidas estão Meta, Google, X e Instagram. A proposta é simples. Qualquer pessoa pode registrar uma queixa gratuitamente e ter acesso à orientação jurídica sem custo. Os relatos podem envolver situações como contas bloqueadas sem explicação, perfis falsos, vazamento de dados ou até perda de acesso aos serviços importantes. A iniciativa também abre espaço para denúncias internas. Funcionários das empresas podem revelar práticas que ainda não vieram a público, inclusive de forma anônima. A ONG foi fundada pelas jornalistas Tatiana Dias e Daniela da Silva, ex-executiva do WhatsApp no Brasil, que deixou a empresa após mudanças na política de moderação anunciadas por Mark Zuckerberg.
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9: O mercado de milho opera com cautela e foco total no desenvolvimento da safrinha. A saca de 60 quilos está sendo comercializada na média de R$ 74,60, segundo o CPEA. A falta de chuvas em áreas cruciais do Paraná e do Centro-Oeste começa a ser precificada, com os compradores buscando garantir estoques, temendo uma quebra na produtividade final. O mercado futuro, os contratos para julho e setembro operam com leve alta, refletindo o risco climático das próximas semanas.
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0: Bora começar a nossa tarde, hein? Comigo, Cissa de Paula, em ZYD 832, canal 272, Educadora Batatais, São Paulo, vem que vem. 102,3. Quartou, metadinha da semana, 6 de maio, 29 graus, na melhor. Pega bem. Sempre com ela. Educadora.
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1: Tarde, tarde, tarde, gente linda. Tarde. Tô chegando aqui com você. Pra fazer companhia pra você e pra titia, que já tá toda empolgada aqui, hein?
2: Fala, Cicinha de Paula, tudo bem?
1: Tudo bem.
2: Namastê.
1: Namastê.
2: A palavra da nossa tarde hoje é a palavra Namastê. Muita paciência, respirando fundo, contando até 10.
1: Exatamente.
2: Respira, isso, relaxou aí. Isso, tirou tudo aquilo que tá te preocupando.
1: Precisando.
2: Isso, aquele peso que tá nas suas costas e você não merece carregar.
1: Vamos deixando de lado, hein?
2: Solta tudo isso, isso.
1: Soltou?
2: Aí.
1: Agora vem pra programação. Vem pra programação.
2: Gostou, né? O momento relaxante.
1: Isso, o momento relaxante. Isso a gente vai fazer sempre?
2: Pode ser.
1: Ai, gostei disso.
2: Fez bem, vai sempre gostei, fazer.
1: Gostei disso.
2: É o nosso momento. Mais. E a palavra, namastê.
1: Namastê.
2: Se
1: namastê,
2: alguém vir te encher as paciências, namastê.
1: Namastê pra não mandar outra.
2: Pra não mandar esse namastê.
1: Tá.
2: Entendeu?
1: Entendi.
2: Entendeu?
1: Eu tô com a vontade de mandar tanta coisa pra namastê. Mas vamos deixar.
2: No namastê.
1: No namastê. É vamos começar bem, eu e você. Educadora pega bem.

0: Ui, traia véia, equivocada, gente, equivocada. Adoro essa música, Thiago.
1: Eu também gosto do traia véia.
0: E deixa eu te falar um detalhe.
1: Fala, até
0: a
1: dois.
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1: Claro que não.
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1: né?
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1: A já passa lá, vai pra... garantir sua tranquilidade, pra você não ter dor de cabeça depois,
0: não,
1: né, Cis?
0: Não, e dá certo em tudo. Ai, relaxar que a gente quer, né?
1: Claro, com certeza.
0: Thiago!
1: Oi, Cis!
0: Tem babado aí!
1: Claro que tem, a gente vai fofocar daqui a pouco.
0: Adoro! Segura aí.
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2: 1:18, boa tarde.
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2: Já tá na hora.
4: Hora da fofoca.
2: Hora da fofoca.
4: E a Virgínia Fonseca, que mentira, não. É o Léo Santana. Ninguém aguenta mais.
2: Eu ia até beber água.
4: O Léo Santana decidiu. O Léo Santana, conhece o Léo?
2: O Léo.
4: Rebolation, chão, rebolation.
2: Tá gravidinho, né?
4: Então,
2: gravidinho.
4: Então, ele decidiu sentir na pele, Cissa, os desafios da maternidade ao encarar um simulador de contrações.
2: Rapaz!
4: Esse simulador, ele reproduz por meio de eletrodos as dores do parto.
2: Ai, papai. É. Tem tanta cor pra pessoa pra querer simular, sentir, né? Pra simular na vida. Ah, vamos falar sério, hein? Ah, presta atenção.
4: Mesmo com todo o porte físico dele, né? Porque ele faz academia e tal, aquela coisa toda.
2: Não.
4: O cantor sentiu o impacto da experiência realizada em casa, sob supervisão médica, é claro.
2: Tá.
4: O que rendeu uma reação divertida da esposa dele, a Lori Improta. Ela tá grávida do segundo filho do casal já, né? A dançarina brincou com um teste que só comprovou que os homens dificilmente suportariam a intensidade real do que as mulheres enfrentam no parto. E tem até o vídeo dele aqui, olha lá, ó. Dizendo, pelo amor de Deus, que ele tava aguentando.
2: Tadinho,
4: chorou.
2: Judiação, chorou. Tadinho.
4: E ela rindo do lado. E ela
2: claro.
4: Rindo do lado. Vem cá, você acha que é fácil?
2: Você acha que é fácil?
4: Você acha que é fácil? Vem cá, vamos lá.
2: Eu digo o seguinte, eu não sei o que é mais difícil. É antes, durante ou depois? Então, meu pai, amado, eu não sei.
4: Pois é.
2: Não é? O peso da barriga, eu acho que é o de menos. O parto, eu acho que... Ah, não sei. Ó, sinceridade.
4: É.
2: No romantismo, não. Não, no romantismo,
4: não,
2: isso
4: não. Romantizar, não dá. É realmente é divino, é lindo, é muito bonito, mas com certeza, eu não sei se todas as mulheres sentem a mesma dor ou parecido, mas as mulheres sofrem bastante aí na gestação, né?
2: Sim.
4: Muda a parte hormonal,
2: parte hormonal, gente que é sensível, chorona.
4: Exatamente.
2: Você não pode comer qualquer coisa, toda hora tá passando mal do estômago, aquela queimação, você não consegue dormir direito, a criança. Nossa, meu Deus! Então, e chute daqui. Que chute dali, uma hora. No final você tem que dormir sentada, você não tem mais fôlego. Olha, enche a cara da gente, o nariz, o corpo. Ah,
4: meu Deus! Deus.
2: Ai, meu Deus! Não, romantismo não, não é fácil não, não é fácil não.
4: Então, aí ele quis viver um pouquinho só dessa experiência.
2: Ele
4: claro
2: quis, né?
4: Não é experiência, não é 100% real ali, mas o aparelho simula, né, o que seria as contrações ali na hora do parto, né? A dor das contrações. Então, ele não aguentou, não. Ele chorou praticamente ali. E ela do lado rindo.
2: Rindo.
4: Falou, vai! Não é assim?
2: Eu seguro na sua mão, vem cá. Deixa eu segurar na sua mãozinha.
4: Vem cá, que você não quis sentir. Eu acho que ele topou, porque ele falou assim, ah, isso aí não vai fazer nada, Kevin. Não, hein? Deitou lá na cama.
2: Deixa eu te mostrar que tá tudo certo.
4: É.
2: Né? Deixa eu te mostrar.
4: Não aguentou, não.
2: É, complicado, é complication. Aí ele pode cantar assim, ó, complication, chão, é complication. É isso aí, tá vendo? Vamos mudar a musiquinha?
4: Pois é.
2: Mas é complication.
4: Pois é. Então isso aí foi uma experiência que ele quis viver pra sentir um pouco do que a mulher sente na hora do parto ali.
2: E você toparia fazer um simulador?
4: Claro,
2: usar um simulador?
4: Claro que não.
2: Tiago!
4: Claro que não. Vamos deixar pra lá. Vamos deixar pra gente ver.
2: Fazer um teste.
4: É, eu poderia tentar um pouco ali pra ver, mas eu acho que eu não ia suportar muito tempo, não. Porque a dor deve ser absurda. Deve ser uma coisa absurda.
2: Melhor deixar pra lá.
4: É. Vamos deixar um pouco pra lá. Ou tentar, assim, um pouco pra ver até onde vai. Mas eu acho que não fica muito tempo ali, não.
2: Pelo menos tentar amarrar uma melancia na barriga. Você tentou? Teve vontade?
4: Não,
2: pra ver como é que é o peso e tal?
4: Não.
2: Também não.
4: Deixa quieto isso aí.
2: Né? Tem gente que tem essas ideias. Ai, deixa eu amarrar.
4: Não,
2: melancia na barriga. Deixa eu ver. Não, essa daí é dos males o menor.
4: Não tem essas ideias, não.
2: Essas ideias mirabolantes? Não,
4: não tem isso. Realmente é algo assim.

0: tem várias nuances, né? A gestação, a gravidez. E assim, só no romantizo, porque tem muita gente. Não, bem, é difícil mesmo. Eu acredito que sim. As mulheres sofrem, né? Passa por uma transformação em tudo. Então, assim, não é fácil, não, gente. Mas, assim, eu não suportaria, acredito, sentir, não. Essa dor deve ser insuportável, realmente.
1: Abafo.
0: O Léo Santana não aguentou.
1: Então, ele que tem toda uma ginástica, um corpo atlético, lá, né? Todo preparadaço. Tá vendo?
0: Vocês mulheres são assim, top.
1: Ah, obrigada.
0: Você aguenta umas dores.
1: Obrigada, a gente recebe.
0: Homem quando tá com 37 de temperatura alta, 37,5.
1: 37,5,
0: já né? Já tá internado já, entendeu?
1: Exato, você falou tudo. Já é pode assim, pedir pra internar.
0: Já, porque já tá passando mal.
1: É bem assim.
0: Já tem que tomar um remédio, um soro. As mulheres já não. As mulheres, 39,5 lá. Vambora, vamos pra cima.
1: Isso.
0: Vamos fazer as coisas.
1: Vamos fazer. Tá lá lavando, passando, suando. Exatamente. Tá na academia, tá tudo certo.
0: Exatamente. Então é isso. Realmente, é uma coisa das mulheres, né? Mas assim, eu não tô dizendo que as mulheres não sofrem, não é isso? Sofrem, mas elas aguentam mais, acredito.
1: O tranco.
0: Que os homens.
1: A gente aguenta o tranco.
0: Tô dizendo nada, que as mulheres não sofrem.
1: Mas
0: não
1: busca aquele simulador lá.
0: Não, sai fora disso aí.
1: De choquinho.
0: Não vem
1: aquele
0: isso choquinho, na minha barriga.
1: Aquele, é
0: não, isso dói. Isso dói muito.
1: É só uma coisa, só choquinho.
0: Isso dói muito.
1: Nossa,
0: para,
1: Thiago.
0: Para com isso. Dói muito. Não, Deus me livre. E ele quis enfrentar essa simulação.
1: Será que tem alguém aqui ouvindo a gente que enfrentaria essa simulação? Que
0: teria
1: só pra
0: coragem
1: ver?
0: De enfrentar a simulação da dor do parto?
1: É, só pra ver mesmo, só pra ver.
0: Será
1: que teria?
0: Que tem? Eu não tenho coragem, já assumo aqui já. Porque, sei lá, isso aí deve doer muito. Ou ele até chorou lá.
1: Então. Né?
0: Que isso?
1: Será que tem alguém aqui corajoso que aceitaria? Será que tem um homem corajoso?
0: Eu acho que saiu tudo correndo agora. Ninguém vai mandar mensagem.
1: Thiago, pois assim. Não tem. Fala assim, não, Thiago.
0: Não tem, não. Ninguém tem coragem de pôr esse aparelho na barriga.
1: Você maldoso, coração
0: peludo. Eu duvido se aparecer.
1: Vai aparecer.
0: Então, na hora que aparecer, vai ter que usar o aparelho. Eu tô com o aparelho aqui. Vai
1: será
0: ter que pôr.
1: Vai ter?
0: Bom, nós vamos atrás, a gente vai filmar.
1: Com o aparelho?
0: Com o aparelho.
1: Tá, então tá.
0: Vamos ver quem vai assumir isso aí.
1: Fechou.
0: Aham.
1: Vamos mandar beijo, vai.
0: Vamos lá.
1: Pra Beth, que tá na sintonia. Essa Beth linda.
0: A Beth é linda.
1: A Valéria Bombonato também tá aqui, essa linda.
0: Toda a família. Que legal.
1: Toda a família. Tem um tal de Thiago que mandou aqui, ó. Um tal de Thiago mandou um negócio aqui pra mim.
0: O que eu mandei pra você?
1: Ah, babado, né?
0: Sério? Eu mandei
1: babado. Você fica mandando babado. Essa daqui você pesquisou?
0: Eu não sei.
1: A nossa dúvida?
0: Deixa eu ver aqui,
1: quem também tá mandando alô?
0: Mandei.
1: Ai, a Ana. A Ana tá cantando. Ei, Ana.
0: Oi.
1: Animadíssima sempre a Ana, né? A gente vai cantar junto com você.
0: Ai,
1: então, essa aqui, ó, da Gloria Groove. Oh. Educadora pega bem.

0: Eric Cauã, tchau. Não, vou falar tchau não, ainda tem mais fofoca. Eu cheguei
1: só
0: agora.
1: O nome da música.
0: Ah, tá. Tchau. Saúde mental.
1: Saúde mental. Tchau.
0: Tchau. É, vamos
1: pro
0: pra...
1: bem da saúde mental, tchau.
0: Tchau. Tá, essa é boa.
1: É bom, às vezes a gente precisa falar tchau, né?
0: Ai, com certeza, pra não mandar vai a detalhe.
1: Aí, tchau, né?
0: Tchau. 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
0: 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E a gente volta já?
1: Daqui a pouco com mais babado, aquela
0: babado,
1: fofoca.
0: Babado, adoro.

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3: Vamos fofocar, Cícia. Ai, quem ia no programa da Ana Maria Braga hoje era o Ronaldinho Gaúcho. E aí, a atração foi anunciada lá no programa, enfim. Só que o Ronaldinho não foi. O ex-jogador anunciado, né, como uma das atrações do Café da Manhã, junto com a apresentadora, não foi. E a Ana Maria, você sabe que a Ana Maria já tá naquele ponto da vida dela.

0: ela tá nem aí.
1: Zero paciência.
0: Zero paciência. Né? Censura lá embaixo. Ela fala
1: solta
0: mesmo.
1: Solta o que der e o que vier, é, o que quer.
0: Exatamente. Ela falou lá ao vivo. Eu quero aproveitar e abrir o programa de hoje pra mandar um beijo pro Ronaldinho Gaúcho e pro irmão dele. Um beijo, tá? Bem carinhoso pra vocês. Aí, na sequência, o Louro Mané, ele entrou na brincadeira e comentou a ausência do ex-jogador. Uhum. Tomamos um drible danado hoje, né? Mas tudo
1: ele é
0: bem.
1: Criativo, né? É. Ele é criativo.
0: E aí, o Ronaldinho chegou a ser anunciado nos intervalos da emissora como uma das atrações do Café da Manhã. E aí, ele não compareceu, né? Exatamente. Eles chegaram a falar, temos uma visita ilustre hoje, fizeram todo aquele...
1: Aquele auê. Faz, fica contente.
0: E aí foi embora. Aí o pessoal aqui nos comentários, ressaca, driblou. Assim vai.
1: Será?
0: Não sei. Negócio de convidado, pode acontecer de, sei lá, um imprevisto na última hora.
1: Uma dor de barriga.
0: É, um piriri. Ela tava ali esperando.
1: Pode acontecer, pode.
0: E ela fica brava, né? Porque o programa é todo pautado, né? Pra quem não sabe como funciona, é assim, né, Cissa? Tudo pautado. Então, o convidado é o Ronaldinho Gaúcho. Aí, tudo é pautado em cima ali do Ronaldinho Gaúcho.
1: Isso.
0: As perguntas e tudo mais. É, com certeza deve ter um plano B, né? Se faltar, o que a gente faz?
1: Se faltar... Todo mundo olha pra cara de todo mundo e agora?
0: Fala, o que vamos fazer?
1: Vamos contar lorota, vamos inventar fofoca, não sei. A gente ainda conta.
0: Exatamente.
1: Fofoca, né, Thiago?
0: A gente
1: conta mais uma.
0: É, não, né? Tem problema, né? A gente vai, né? Agora lá não, lá é tudo pautadinho, tudo.
1: Nos
0: então,
1: mínimos detalhes.
0: Então tiveram que se virar ali nos 30, igual o Fausto Val, louco meu! Aí vai matéria de um lado, matéria do outro. E assim, tem que dar um jeito de manter o programa no ar, né?
1: Né?
0: Por isso que tem gente que fala, mas é fácil, não é fácil manter um programa no ar. Né? Você precisa do conteúdo pra estar com ele ali, e no caso aí, o conteúdo não veio. Agora, não se sabe por que ele faltou do programa. Só se sabe que a Ana Maria ficou bem brava mesmo.
1: Imagina, né? Ela nem tem tramela na língua também, né?
0: A Maria, ultimamente, ela anda faz você. Não é pra ela sair da Globo, não. É só parar de apresentar.
1: Até 2050, por exemplo.
0: Ah, então, mas aí eles ficaram meio com medo dela achar ruim, mas ela conversou com eles e entrou num acordo até ela completar 80 anos.
1: O quê?
0: É, isso daí. Em 2030.
1: O quê?
2: Rapaz!
0: Em 2030.
1: Até os 80 a gente vai ter que aguentar na Maria Braga.
0: Em 2030.
1: Não, gente, fala sério.
0: Aí em 2030. Aí, o que eles conversaram com ela? Falaram assim, Ana, a gente precisa de certeza. Uhum. Porque nós vamos, a partir de agora, começar já a trabalhar com isso. O que, que a gente vai fazer lá no último dia do programa.
1: Mas ela tem chão, né? Até ela tem chão.
0: Mas eles trabalham com muita antecedência. Aí ela falou, não, pode assinar, e fizeram lá, tudo certinho, né? Formalizaram. No último programa dela ali, o Mais Você, né? É, aí até o dia, até o 2030, quando ela completar, vai ser no aniversário dela de 80 anos. Ela completou 80 anos, ela vai sair do Mais Você. Porém, ela
1: falta 4 anos?
0: 4 anos. Porém, ela continua lá na TV Globo. Ela vai continuar lá, e eu não sei se ela vai apresentar outro programa, eu não sei.
1: Tá.
0: Mas ela continua por lá. E aí, porque tinha esse negócio dela, o pessoal não conseguia, ela não conversou com a equipe ali, né? Alta cúpula, né? Vamos falar assim. Tiveram algumas reuniões, mas deixaram ela bem à vontade. Ó, você pode apresentar. Porque a Globo já mostra o desejo de mudança ali no programa Mais Você. É uma vontade que a Globo tem de mudar algumas coisas ali na parte da manhã, né? Então, assim, e a Ana Maria, eles respeitam ela, deixam ela ali apresentando. Só que agora ela colocou, chegaram, né? Falou, ó, não é bem assim. Você vai ter que decidir uma data aí.
1: Eita! Aí ela tava deixando, né? O vento levou.
0: Exatamente.
1: Deixa a vida me levar. Não é assim que gira a situação. Tudo precisa de uma programação, pelo menos, né?
0: E exatamente. Agora ficou aí pros 80 anos dela. Fez 80 anos, encerra o Mais Você com ela, né? Com ela. Aí eu não sei se eles vão continuar com o programa e colocar uma outra apresentadora ali. Tudo, mas eu acho que a Globo ainda vai mudar, vai tirar o programa do ar. Ela vai mudar ali a programação matinal. Então, assim,

0: estão esperando.
1: Esperando.
0: É, esperando. A Globo vem mudando. Eu acho que, sei não, se a Eliana não vai pras manhãs, hein?
2: É um pouco mais a cara da Eliana, assim. É. Eu acho que o mais você ter, o que conversa mais com a Eliana.
0: Com a Eliana,
2: eu
0: né?
2: acho. É. Tem mais cara, né?
0: Por falar em Eliana, o programa dela parece que agora tá pegando o jeito ali, né? Porque foi muito criticado no começo, né?
2: Leva um tempinho também, né, Thiago?
0: É, pra se não pegar é assim, o da jeito. Noite pro não. dia, né?
2: Não. É uma gotinha de cada vez e chega lá, né?
0: Eu acho legal. Não é o tipo de programa que eu gosto, porque eu gosto de programa ao vivo. Uhum. Eu gosto de programa que tá acontecendo ali na hora.
2: Na hora.
0: Eu gosto. Agora, é um programa bem editadinho, né? Então, assim, um formatinho legal até.
2: No formatinho que a Globo gosta.
0: É, até gostosinho.
2: Você não sai fora do padrão de jeito nenhum.
0: No formatinho, né? Então, enfim. Então, vamos gravar aqui. Não corre o risco de exceder, né? Vamos lá, vamos manter aqui.
2: Então,
0: que a gente deixa a edição por conta da edição. Mas eu gosto do ao vivo. Acho legal ao vivo.
2: O ao vivo é igual a gente,
0: é. Ao vivo, gente.
2: Quem sabe faz ao vivo.
0: O que tá acontecendo ali na hora.
2: Né?
0: Ah, eu adoro. A Eliana, se não me engano, os programas até no SBT eram gravados, né? Eram programas gravados.
2: Ah, então. Ela é também. É uma pessoa que gosta desse estilo, né?
0: É. Do gravado.
2: Do gravado.
0: É.
2: Tem gente que se adapta melhor com ao vivo. Tem gente que se adapta e fica... se sente mais à vontade. Não adianta a gente falar, às vezes, alguma coisa. Tem gente que se adapta melhor com gravadinho.
0: Eu gosto mais do ao vivo.
2: Do ao vivo.
0: Eu gosto mais
2: do natural, né?
0: É,
2: eu também vou mais
0: nessa pegada. O que tá acontecendo ali na hora, isso. É muito legal.
2: Você vê também a personalidade ali da pessoa, você diverte.
0: Isso.
2: Você tem uma opinião.
0: E agora, até com os erros, porque o ao vivo, erros. Né, você erra, é normal errar.
2: É.
0: Agora o gravado errou, você na edição corta o erro e segue. Aí fica aquele formatinho muito certinho,
2: muito
0: né?
2: redondinho,
0: ninguém é certinho assim, a gente erra.
2: É igual a gente não erra, né, Thiago?
0: Não,
2: a gente não erra. Uma perfeição de dar a gente já não erra, não.
0: Até parece que é até gravado, né? Tem gente que pensa que é gravado,
2: pensa,
0: que é muito perfeito.
2: Pensa que é gravado. Nada, não só essa.
0: Duas beldades.
2: Aqui, duas beldades.
0: Nunca errou.
2: Nunca. A gente é um escândalo. Faz tudo certinho.
0: Isso é, não, né? Imagina.
2: Ai, meu Deus. Falo nada pra nós, hein?
0: Humildade zero, né?
2: Humildade. Oh, o ego tá lá em cima.
0: O ego tá lá em cima.
2: Né?
0: Ai, meu Deus. Desce daí, ó, ego. Ai, meu, tá voando aí, ó.
2: 1h46, te mandar um beijinho aqui pra Tânia, maravilhosa. Ela mandou uma orquídea no quintal dela.
0: No quintal dela?
2: Que coisa linda, Thiago, essa orquídea.
0: Vou levantar aqui da minha cadeira, vamos ver.
2: Olha.
0: Nossa! Bonita mesmo, ô amor.
2: Que lindo, ela tem uns pontinhos. Olha que perfeição de Deus. Linda, tem uns pontinhos em roxo, né?
0: É.
2: E uns detalhinhos em amarelo, gente.
0: Olha o contraste.
2: Mas, o contraste. Deus é perfeito demais. É. Palmas aí pra perfeição de Deus.
0: É. Quer ver Deus, olha pra natureza.
2: Olha pra
0: né?
2: natureza, com certeza. E o Toninho também tá aqui, gente. Ó, o Toninho, boa tarde, Cícero. Uma ótima tarde pra você e pro Thiago.
0: Fala, Toninho.
2: É o Toninho que tá fazendo de bom, hein, Tony? Quartou, meu filho.
0: Quartou.
2: Boa semana aí pra você.
0: Ele estudou comigo no Grupo Washington. Na época falava
2: então
0: no Grupo Washington.
2: Ele tem coisa pra contar de você,
0: Thiago. Estudou comigo lá na infância.
2: Ele tem coisa, então, pra contar de você, não tem não?
0: Ah, com certeza deve ter, né? Estudou
2: depois você conta pra nós os babados, viu, Tony? Você conta. A gente gosta dessas coisas.
0: Ai, meu Deus do céu. Gosta.
2: Por aqui, bora. Ai, você lembra dessa? É no pagode.
0: Lelelelele. É no pagode.
2: É no pagode.
0: Vai cessar! Ui!

0: Ai, bom demais, hein? Calcinha preta, Rodrigo teaser. Ó,
1: ficou legal, né?
0: Ficou,
1: teve gente que criticou, mas eu achei que ficou legal no forrozinho.
0: No forrozinho.
1: Tudo que põe no forrozinho fica bom.
0: Fica gostosinho.
1: Fica. Eu gosto.
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0: Ah, é History.
1: History. Gostosinho esse momento nosso também, né?
0: Adoro, adoro. Ai, fofocar, gente, com quem a gente tanto gosta, os ouvintes.
1: Então.
0: Ai, que delícia.
1: Fofocar é bom demais.
0: Bom. Passa
1: também
0: tá
1: básico,
0: né?
1: Assim, de fofoca, mas a gente tá procurando.
0: Na verdade, a gente tem, mas assim, a gente não quer ficar falando de Virgínia.
1: Ai, não, pelo amor de Deus. Nem Zé Felipe.
0: Júnior, Zé Felipe, que ninguém aguenta mais. Nem a gente que é fofoqueiro, pró, não dá mais conta.
1: Tá cansando,
0: né,
1: a minha beleza.
0: É, pelo amor de Deus, né? Tem que mudar um pouco o foco.
1: Exatamente, vamos mudar isso aí. Vamos fazer alguma coisa, vamos mudar o foco, pelo amor de Deus.
0: Tchau, gente, tchau. Beijo, Cicinha. Beijo. Fica com Deus, tá?
1: Deus.
0: Tchau, até amanhã.
1: Até.
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2: O presidente dos Estados Unidos, Donald Trump, anunciou uma operação para ajudar navios presos no Estreito de Hormuz, uma das principais rotas de petróleo do mundo. A região está bloqueada desde o início do conflito entre Estados Unidos, Israel e Irã, impactando cerca de 20% do transporte global de petróleo e gás. A operação, chamada de Projeto Liberdade, pretende guiar embarcações com segurança para fora da área, inclusive navios de países que não estão envolvidos na guerra. Segundo o governo americano, a medida tem caráter humanitário, já que muitas tribulações estão sem suprimentos e enfrentando condições difíceis.
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3: Bora comigo, Cissa de Paula, em ZYD 832, canal 272, Educadora, Batatais, São Paulo. Vem que vem que vem.
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3: Quatou metadinha da semana, 6 de maio, 30 graus, com ela.

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0: 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Daqui a pouquinho eu tô de volta pra gente falar de esportes.
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2: E a hora certa.
3: 2:23. Boa tarde.
4: 2:3.
3: Hora de falar de esportes. 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

partida válida pelo Grupo F, o Palmeiras foi ao Peru e derrotou o Sporting Cristal por 2-0. A vitória, o Verdão assumiu a liderança da chave com 8 pontos. E isso aí, hein? Nessa quinta tem mais time brasileiro em ação na Liberta. Em partida válida pelo Grupo C, o Fluminense fora

0: de casa, terá pela frente o Independente Rivadavia da Argentina, duelo marcado para as 21h30. Em partida válida pelo Grupo D, o Cruzeiro também fora de casa encara o Universidade Católica, duelo marcado para as 23 horas. Também hoje, quinta-feira, o Corinthians, tentando manter o 100% de aproveitamento na Liberta, vai a Colômbia encarar o Santa Fé, em um duelo marcado para as 21h30, partida válida pelo Grupo E. No futebol internacional, o Arsenal derrotou o Atlético de Madrid e está na final da Liga dos Campeões. Os ingleses agora o esperam, vencedor de Bayern de Munique e Paris Saint-Germain, que entram em campo hoje. Próxima educadora nos esportes, às 15h30. 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
3: Tá curtindo, educadora? Tá pegando bem? 12h26. Minha gente linda de bonita. Obrigada pela sua companhia. Deixa eu mandar um alô pra Thaís que tá aqui. Um beijo enorme pra você, Thaís. Um beijo enorme. Obrigada pela sua companhia, tá? Quem mais? Quem mais? A Cristiane. Beijão pra você. Ótima tarde. Bora, bora aí. Curtindo sempre essa programação gostosa, hein? Fala sério, gostosa. Da educadora. Menos é mais.

que linda nessa música, né? Indiferença. Cristiana Araújo, Zezé. 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

0: 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Gente, daqui a pouquinho eu tô de volta. Tem zap hits pra você participar. Vem comigo.
1: 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Casa e Design.
2: Casa e Design. O tapete tem um papel muito mais importante do que parece. Ele não só decora, mas organiza e amplia o espaço. O erro mais comum é escolher um tapete pequeno demais. Quando isso acontece, o ambiente ele fica cortado. O ideal é que ele alcance pelo menos a parte frontal do sofá e das poltronas. Assim, ele unifica o espaço, dá sensação de amplitude, é um detalhe que muda completamente a leitura da sala.
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0: Rádio Educadora. 2h42, é hora de Zap Hits, com conveniência 14 de março.
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0: Hora de você participar, hora de votar, hora de escolher a sua preferida. Duas opções. E você vai votar através do Zap Educadora 99986-1023. A primeira, Michael Jackson, Smooch. E a segunda, Titãs, Homem Primata. Qual delas é a sua preferida? Me diz aí.
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0: você. Michael! Michael é Michael, né? Você viu? O filme, que isso, eu não posso perder, não posso perder, nenhum detalhe, adoro, sou fã. Galerinha, deixa eu ver quem vai votar, deixa eu ver.
1: Oi, meu anjo,
0: oi, boa tarde.
1: Como é que você tá? Ótima quarta-feira pra nós.
0: Você?
1: Olha só, vamos pra ficar nós. Com música 1, tá bom? Feliz pra toda a equipe da Educa, todos os nossos ouvintes, pro Thiago Rodrigues, pro João Luiz, tá bom? E também pra você, viu?
0: Obrigada.
1: Olha só, hein? Tem aniversariante essa semana que eu tô sabendo.
0: É.
1: Viu? Eu rolo, tá bom? Educadora pega bem, beijo.
0: Quem será aniversariante dessa semana? Eu não sei. Não nem ideia. Falar em aniversariante, deixa eu aproveitar. Hoje é aniversário do Adriano. O nosso cameraman aqui da Educadora. Multifunções aqui também. Alô, Adriano, tudo de bom na sua vida, paz, luz, bênçãos, vitórias, sempre, sempre o melhor dessa vida pra você, querido. Eita coisa boa. Quem mais aqui? Deixa eu ver quem tá votando. Oi, Edna. Edna Salinda. Ela falou que também adora o Michael. Tá votando na primeira indicação. Beijo, beijo, beijo. Ken, quem mais? Quem mais? Oiê, a Simone participando aqui. Oi, linda. Olha ela, votando também na primeira indicação. Beijo, beijo. Bom, galerinha, vai curtindo aquela beiradinha da segunda, tá?
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0: Você viajou no tempo agora, né? Titãs, homem primata. Educadora pega bem. Deixa eu ver quem vota. Oi, Gigi. Eu tava com saudade. Tudo bem, Gislaine? Saudade de você também, tá? Obrigada aí pela sua companhia. Ótima tarde pra você. Galerinha, tá faltando a primeira indicação, né? Todo mundo gosta de Michael, né? Vamos falar sério. Todo mundo gosta. Maria Fernanda, tudo bem, lindona? Ótima tarde pra você. Se sai, sempre uma alegria estar na sua presença, na sua companhia. Autoestima carregada com sucesso depois dessa frase, Maria Fernanda. Um beijo, gata. Delícia. Quem mais? Tá votando na primeira, né? Quem mais aqui? Não perdi até o rumo agora. Que é isso? Olha, gente do céu, receber elogio assim tira a gente até do... Ó, volta aqui pro lugar. Linda, obrigada. Quem mais é, Carlos? Você tava sumidinha. Agora a gente recarrega com você. Agora o quê? O Zé Carlos tem que fazer o quê? Agora tem que trabalhar seis... Agora tem que trabalhar o quê? Ah, 8 horas. Peraí, Zé Carlos. 8 horas pra gente repor a saudade. Zé Carlos aí também. Não, Zé Carlos. Você tá de zoeira, né, meu amigo? Pelo amor de Deus, né? Um abraço pra você. Vamos aí de Michael também. Abraço, querido. Bom, gente, hora de conferir, de curtir a campeã. Com conveniência, 14 de março. E é claro que você já sabe quem ganhou, né? Você já sabe? É, eu também.
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0: É, Michael, a gente viaja, não tem como. Eu tô fazendo passinho aqui, ó, sentadinha, mas tô indo. Educadora pega bem, tá aí a campeã do Zap Hits. 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
3: A melhor sintonia vem que vem comigo, Cissa de Paula, em ZYD 832, canal 272, Educadora Batatais, São Paulo. Meiuca da semana, 6 de maio, 30 graus. A melhor, a melhor, a melhor.
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0: na Prado, um uísque vagabundo, hein? 3h13, ótima tarde pra você na melhor sintonia, na gostosa sintonia educadora. Daqui a pouquinho eu tô de volta, tá? E vou te contar babado.
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0: 3h15, boa tarde.
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0: Vem comigo que eu quero te contar esse babado e claro que eu quero ouvir, saber do seu pitaco. Quero saber. Saber sabendo o seu pitaco. Me diz aí. Gente, essa foi demais, hein? Uma noiva quis fazer um casamento diferente. Ontem a gente falou, né, da noiva que comprou 13 vestidos.
8: Rapaz.
0: Pra escolher um ideal pra entrar assim na igreja.
8: Rapaz.
0: Bom, já que escolheu 13, por que que não foi com os 13, né? Cada momento colocava um, pelo menos, né? Gastou mais de 15 mil. Bom, mas a noiva de hoje, ela fez algo diferente. Ela trocou o tradicional buquê de flores por algo interessante. Bom, no que é considerado tradicional em um casamento, com noivo, noiva, vestido elegante, chuva de arroz, aquele clássico buquê de flores, uma noiva resolveu inovar e surpreender os seus convidados. Bom, durante a cerimônia, a influenciadora digital Luara trocou o buquê tradicional por algo inusitado. Mas o quê? Em vez de flores, ela... Ah não, gente, eu também queria estar lá. Em vez de flores, ela arremessou, né, uma caixa de canetas emagrecedoras. A atitude pegou todo mundo surpresa, né? Já que os convidados aguardavam o momento clássico do buquê que ela ia jogar. De repente ela chega com a caixinha. Caixinha fechadinha, cheia de canetinha. A ideia diferente arrancou risada, chamou atenção até noivo, tá? E aí, claro, o caso chamou atenção e todo mundo queria, né? É. Homens, mulheres queriam entrar pra pegar esse novo e diferente buquê. O caso aconteceu na cidade de Turvo, em Santa Catarina. Eu queria a sua opinião. A ideia é criativa, pegou, uma ideia assim legal? Ou você achou que ela deu uma forçada na barra? Foi exagerado. Você achou que a ideia foi criativa, uma coisa diferente, alegrou os convidados, chamou todo mundo? Não só as mulheres pra pegar o buquê, mas os homens também, porque todo mundo quis entrar no meio, né? Todo mundo quis entrar no meio. Até os homens lá no fundo dando trabalho. Todo mundo querendo a caixinha de canetinha. Aí eu queria saber de você. Conta pra gente aí. Conta pra gente. Você queria estar no casamento também? Você achou que ela teve uma ideia criativa que chamou bastante atenção? Ou você acha que, não, tradicional é um buquê, né? Ela foi exagerar. Que você acha? Me conta.
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0: Olha só, gente. O babado é bom, mas os comentários... E o comentário aqui, ó, gente, a Flavinha disse o seguinte: eu queria ter sido convidada, né, Flavinha? Você queria? Aí tem gente que falou, ideia boa, né? Tem gente que, olha só, tem gente falando que não gostou da atitude, né? Tem gente que falou que é irresponsabilidade. Aí, ó, a Delita falou assim: eu só quero ir no casamento agora que a situação for assim.

0: Aí tem gente falando que ela inovou, né? Ah, tem gente falando, vamos aderir na ideia, gente. Tá tudo certo agora.
1: Mas você, o que que você achou da ideia? Conta pra gente. Danilo, o que que você achou da ideia? Conta aí.
2: Cícero, boa tarde. Tarde. É o Danilo. Boa tarde pra todo mundo educador aí.
1: Boa tarde.
2: Cícero, sobre o casamento aí. Você foi indireto, né? Chamou todos os convidados de gordo, então.
0: Mas, olha que coração peludo, Danilo. Coração peludo. Será? Será que ela chamou? Será?
1: Vou deixar a opinião aí com vocês, hein?
0: Educadora, pega bem. Tu.

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5: 3h36, hora de falar de esportes. 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
5: Ontem também teve time brasileiro em campo na quarta rodada da Copa Sul-Americana. Em partida válida pelo Grupo B, o Atlético Mineiro, fora de casa, ficou em 1-1 com Juventude, time uruguaio. O Galo é o lanterna do grupo, hein? Já o Grêmio, também fora de casa, fez 3-0 em cima do Desportivo Riestra, da Argentina. O time gaúcho lidera o Grupo F e ontem também o Santos, com gol de Neymar, ficou em 1-1 com o Desportivo Recoleta. Com o empate, o Peixe segue na lanterna do grupo D com 3 pontos. Lembrando que apenas o primeiro colocado de cada grupo se garante nas oitavas. O segundo colocado terão aí que disputar duelos eliminatórios com times vindos da Libertadores. Nesta quarta-feira, o Vasco da Gama vai ao Chile encarar o Audax Italiano pelo Grupo G. Partida marcada para as 19 horas. Botafogo no Rio de Janeiro encara o Racing da Argentina às 21h30 pelo Grupo E. O Campeonato Paulista da Série A4, Inter de Bebedouro pega o Penapolense fora de casa na primeira partida da final da competição. Próxima Educadora nos Esportes, amanhã, com Autoposto Irmãos Ribeiro e também Machados Multimarcas.

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1: Tá pegando bem aí, curtindo de montão essa tarde gostosa, então deixa eu mandar um abraço pra Jaqueline que tá na sintonia, Jaqueline animadinha com a Educadora. A Dayana também passou por aqui pra mandar beijo pra gente. Essa linda, obrigada pelo carinho, viu? Tudo de bom também na sua tarde. Que mais, que mais, que mais? Larissa! Oiê! Bom demais também tá aí com você na programação, tá bom? Com você aqui juntinho com a gente. Galerinha linda de bonita, tá aí, gente, pedindo uma bem animadinha. Alessandra! Só se for agora uma animadinha, hein? Comigo, aumenta esse volume aí, Educadora!

0: 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Ele dura mais e se mantém valorizado por muito tempo.
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4: Autoridades de saúde confirmaram que os casos de andavírus registrados em um navio cruzeiro envolvem a variante andina, a única conhecida com possibilidade de transmissão entre humanos. A informação foi divulgada pelo Ministério da Saúde da África do Sul, que investiga o surto a bordo da embarcação. Até o momento, 3 pessoas morreram e há casos confirmados em diferentes países, como Suíça. Outros pacientes estão em tratamento e sob monitoramento. O navio tem mais de 140 pessoas a bordo, entre passageiros e tripulantes de diversas nacionalidades. Especialistas explicam que, diferente de outras variantes, o vírus andino pode ser transmitido entre pessoas em contato próximo, mas os casos ainda não são considerados raros. Mesmo assim, autoridades internacionais acompanham a situação com atenção, enquanto países discutem restrições para a chegada do navio em seus portos.
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8: Aumenta esse volume aí que vem chegando modão por aqui. Cícero de Paula na área. Com você, em ZYD832, canal 272.
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8: Metadinha dessa semana, em 6 de maio, 31 graus. Dá melhor.
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8: Ô, gente linda, aumenta esse volume aí que chegou modão. Pra você curtir, aproveitar. Pra você pedir a sua, pra você mandar alô, recadinho. Fica à vontade, hein? Agora vai estralar bonito. E a partir de agora tem... MC na área, Educadora.
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1: Country Beat, seu Negro Solimões, da Educadora, pegando super bem. 4h14. Tem muito mais moda, né? Só tá começando, hein? Muito mais pra você. E galera, claro que eu vou atender. Segura aí que já já eu tô de volta. Ah, você quer babado? Pois é. Aqui tem babado e babado é pra já. Segura aí.
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1: Babado, babado, babado. Gente, Ana Hickman e Edu Guedes estão nos preparativos para o casamento que vai acontecer dia 12 de setembro. No meio da correria, a apresentadora resolveu compartilhar, né, uma sequência de fotos ao lado do noivo. Na legenda, ela falou sobre o amor depois dos 40 anos e sobre os seus sentimentos. Um dia perguntaram pra gente se ainda vale a pena viver um grande amor depois dos 40. Mas que pergunta também, hein? E achamos que essas fotos responderam por si

0: Só, né? Começou ela. Em seguida, ela enumerou o brilho dos olhos, o frio na barriga, a expectativa. Tudo continua igual. Independente da idade, talvez até mais leve, mais verdadeiro, afirmou antes de completar. Nunca é tarde para se dar uma nova chance de ser feliz, se amar também a se permitir. E a gente pode dizer com certeza, é um dos sentimentos mais lindos que existe. Ela encerrou assim. Eu queria saber de você, tem idade para amar e para casar, gente? Sabia que tinha isso aqui, não. Você sabia, você tinha? Não tô sabendo, hein? Tem idade pra casar? Porque eu não tô sabendo, hein? Ai, Ana Hickman, é... Olha, os comentários aqui falam por si só. Às vezes a pessoa tá tão frustrada que ela responde na medida da frustração dela, né? Eu falei sério, cadê? Minha chicotada. Ah, às vezes, não. Na maioria das vezes, a pessoa responde o que ela tá por dentro. E se ela tá frustrada, meu bem, ela vai te responder. Do jeito que ela está, frustrada, falando que não vale a pena, que o amor não vale a pena, é devido à frustração. Eu tô falando sério, né? Porque pessoa feliz, ela quer que as pessoas sejam felizes. Ela acredita, ela confirma, ela acha e vive que o amor é lindo, tá? Exatamente. Agora quem desistiu vai fazer o quê? Ela não tem coisa boa pra te falar, né? Então... Aquela pessoa que passou um perrengue, ela não vai te falar coisa boa, né? Agora aquela pessoa que fala, não, dei a volta por cima, tô feliz, tô vivendo, o amor merece, a idade que for, vambora, vamos pra vida, vamos ser felizes, vamos amar de novo, né? Aí sim, né? Mas tem sempre aquelas pessoinhas, né? Vamos deixar pra lá? Pula.
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0: Pula. Essas pessoinhas a gente tem que pular. Deixa eu ver aqui, deixa eu mandar um alô pro Flávio que tá na sintonia. A Thaíde Alexandre, já vou rodar aqui pra você. Um abraço. Ai, meu Deus, a Elizabeth falou a chicotada da Cissa, não falha nunca. Né? O que, que eu vou fazer? Se eu sou uma pessoa verdadeira. Ai, meu Deus do céu, ai, meu Deus do céu. Oi, Elaine, um beijão pra você. Deus abençoe sua tarde também, lindona. Obrigada pelo carinho. Elaine tá pedindo Murilo Uff. Agora aqui. Aumenta o volume, educadora.
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0: falta de tempo não, viu? Você só não tem prioridade.
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0: feito.
1: Eita, o mal feito aí, hein? O Guilherme Marília Mendonça. A educadora faz bem feito, né? A educadora faz bem feito demais, demais. Galerinha linda, segura aí que daqui a pouquinho tem mais.

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4: 4h42, ótima tarde pra você. Luan Santana, Vou Voar. 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

0: Piauí, Paraná, apaixonado por você, educador, educadora pega super bem, hein? Bom, modão pega bem, né? Ô, coisa boa, modão pega bem, gente. Daqui a pouquinho tem muito mais, é só ficar antenadinho, na melhor sintonia, coisa boa, fala sério. Daqui a pouquinho muito mais.
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4: O setor avícola registra uma terça-feira de preços sustentados e boa liquidez. O quilo do frango resfriado em São Paulo está cotado a R$ 7,72. A proteína de frango segue muito competitiva frente à carne bovina no varejo, o que garante um escoamento rápido da produção. Para o avicultor, a estabilidade nos preços dos insumos de nutrição animal, como farelo de soja, tem ajudado a manter o equilíbrio das contas e a rentabilidade do lote.
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5: Os Estados Unidos e o Irã estão próximos de fechar um acordo para encerrar a guerra no Oriente Médio. Segundo informações de bastidores, os dois países negociam um memorando simples, com apenas uma página, que pode definir os principais termos para o fim do conflito. A proposta prevê que o Irã limite suas atividades nucleares, enquanto os Estados Unidos suspenderiam sanções econômicas e liberariam recursos bloqueados. Outro ponto importante é a possível reabertura do Estreito de Hormuz, uma das principais rotas de petróleo do mundo. O presidente Donald Trump falou em grande progresso nas negociações, mas ainda não há acordo oficial. Especialistas alertam que, apesar do otimismo, ainda existem desafios e o entendimento final pode demorar.
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3: Bora de mais modão, hein? Cissa de Paula, em ZYD 832, canal 272. Educadora Batatais, São Paulo, a melhor.
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3: Tá de gostosa, 6 de maio, 30 graus, sempre na melhor sintonia.
2: Com ela.
4: Fala galera, Diego e Vitor Hugo, aos Tubarões, passando aqui na Educadora pra mandar aquele abração. A Educadora pega bem, tá?

0: legal.
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0: É modão, é modão, caprichado, Bruno e Marrone. 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
2: Hoje tem sobremesa gostosa aqui no Aninha na Cozinha. 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Em uma panela, coloque o açúcar com a água e a canela e leve ao fogo médio até virar caramelo. Retire a canela e coloque em uma forma de buraco no meio, de 22 centímetros de diâmetro. No seu liquidificador, bata o doce de leite com o leite e os ovos até homogenizar. Depois, coloque na forma com o caramelo e leve ao forno médio, pré-aquecido em banho-maria, por 1 hora pelo menos, ou até firmar e dourar. Espere esfriar e leve à geladeira por 3 horas pelo menos. Desenforme e sirva. E se você quiser, decore com canela em pau. 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
8: Tô de volta com você, agora 5h22. Tenta nadinha aqui de mandar um alô pra Samantha. Beijo maravilhosa. Tá curtindo, Educadora? Tá pegando bem essa linda. Oi, Su, você também tá aqui, né? Beijo pra você também, Su. Tudo de bom. A Renata também tá curtindo. Oi, Rê. Tá curtindo, Educadora. Pegando bem, Rê. E adivinha? Ela quer ouvir hoje um Chitãozinho e Chororó. Aqui, ó, na nossa programação. Só aumentar o volume, Educadora.
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8: pega bem.
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0: meu José Rico, se eu não puder te esquecer. 10 minutinhos para as 18 horas. 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Ô, coisa boa! Bom demais, hein? Então tá, vou ficando por aqui, mas amanhã a gente tá junto a partir da 1 da tarde. Eu vou deixar vocês em boa companhia. Bem-vindo, João Luiz! É a sua noite com o Boteco. Já prepara aí! É aquele boteco caprichado. Valeu, gente! Fica com Deus! Com ele eu vou. Tchau, tchau!
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13: Oi, gente. 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

cima, vamos lá, dominar a sua naitinha. Chegamos eu por aqui na sua boa companhia de quarta-feira, dia 6, YD832, canal 272, Educador FM, Batatá e São Paulo. Prazer, João Luiz, por aqui na sua companhia até as 10. O tag está aberto, welcome to the jungle. Boa noite, cidade, região, tudo beleza? Tudo na santa paz de Deus. Vamos chegando com a melhor playlist. Depois a Cicinha tem mais uma hora de música sertaneja pra você. Hora, hora do boteco. 35 latas. Hoje já pode começar, hein? Epa!

0: Iniciação na sua noitinha, aí, tudo certinho, tudo de boa na sua quarta-feira. Assim começamos o Botecão de hoje, terceira edição da semana. Zé Neto e Cristiano, cadeira cativa, tá entre as primeiras também aí nos streams, hein? Novidade do Zé Neto e o Cris, Simone Mendes, Me Ama ou Me Larga. Começamos com Zezé, 35 latas, aí sim, é quase uma trilha sonora do seu boteco, mas calma, é quarta-feira, não vai aí na vibe do Zezé não, em 35 latas hoje, não pega muito, muito bem não. Oi Débora, bem-vinda, boa noite, tá com a gente no QAP também, chegamos misturado com a boa playlist musical pra fechar a tarde sertaneja do seu dia. Hoje, tudo bem com você? Vocês jogam hoje, como que é? Ah, secaram nós ontem, não deu certo não, hein? Boa noitinha pra você, pra Joicita, tudo show aí no Santa Rita. Boa noite, pessoal na área rural, sítios, fazendas, onde quer que você esteja. Obrigado pelo seu carinho, pela sua audiência, sua companhia tremenda, fazendo o rolê acontecer. Você fala em rolê, tá no seu carro aí, chegando em casa, pessoal no semáforo, vai de boa, devagar na cidade. Ou na estrada também, vai tranquilinho, nem sem correr, sem ultrapassar. Vai pensando na sua vida, na família toda aí. Pessoal chegando em casa aí também. Já fechou os trampos, né? Boa noite, cidade, Batatais, você que nos acompanha. Acompanha pelo aplicativo, pelo site, uma excelente noite com um bom descanso a todos. E aqui seguimos com a boa música, informação, inclusive o Zap Hits para você já mandar o seu hits, o seu voto. Dois hits e você escolhe o seu favorito para fechar sempre comigo a quarta e última edição do Zap Hits da sua noite. Olha, rapidinho, essa aqui, o Leonardo e o Bruno e o Marrone, eles estão em turnê de despedida, isso mesmo? Sim, iniciou a turnê no último sábado. Vai iniciar. Após 4 anos de estrada, diversos shows com ingressos esgotados e milhares de pessoas emocionados por projeto do Cabaré 2.0, é? Com Leonardo e o Bruno Marrone, inicia neste fim de semana um dos capítulos finais mais emblemáticos da história da música sertaneja. A primeira apresentação do Cabaré, da turnê, o último encontro, acontece justamente em Goiânia, cidade onde tudo começou, para 3 cantores, os 3. O show acontece sábado, dia 9, no estacionamento do estádio Serra Dourada. Os artistas anunciaram recentemente a despedida do trio nos palcos, transformando cada apresentação em um verdadeiro acontecimento histórico. A edição atual consagra a reunião e que se firmou num fenômeno cultural, aproximou gerações e criou memórias afetivas de norte a sul do país. Fim de semana, vai estar em Goiânia, vai curtir lá no estádio do Goiás, Serra Dourada. Daqui a pouquinho eu volto com você, ligadinho com a melhor. 6h15, meu povo!
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0: Bora votar no seu som preferido, sempre com a Padaria e Conveniência 14, sem as ofertas para hoje, mas sempre está aqui nas 4 edições do Zap Zap. Então manda o seu alô Zap, fala comigo que eu falo com você. Primeira opção já tá na área.
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0: E o Negro Solimões.

0: 6h18, essa é a sua primeira opção. Os mineiros de Claraval, moradores de Franca City. Rio Negro, Sol e Mois, Olho Mois.
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0: Hit. Zapiano, quem vem na segunda aí?
2: Música 2.
0: Qual o seu som?
2: O telefone era preso por um fio.
0: Fidume Jeca, conexões reais. Tá pronto, fechou o duelo, hein?

0: Gigi. Cadê seu voto, Gigi? Oi, Rose. Boa noite, bem-vinda. 999-86-1023. Vamos fazer o que tem que ser feito, hein? Vamos ampliar, mandar sua luz, seu voto aí. Cheirinho, peão todo tatuado. A intermediária, já já, sua favorita campeã.
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0: Bora! Música campeã!
1: Padaria e Conveniência 14, agora campeã. Votando, votando, votando. Oi, Fernanda, bem-vinda. Boa noitinha.
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0: Chegando na primeira edição da Somanhã para 7h20 por aqui, né? Sim, sim, sim. Oi, Luciana, ótima noite pra você. Ligadinha com a gente também na audiência do Botecão, Bares Botecos de Plantão. Zé Paulo, Ribeirão City na área. Boa noite, bem-vindo à programação, viu? Oi, Sueli, tu tá aí? Já mandei a luzaça lá pra Roseli, Renatão, Gabi, estão até agora na casinha. Fecha a casinha aí, vambora, Renato. Pensa que hoje é sábado. Pensa que hoje é sábado. Mentira, mentira! Daqui a pouquinho eu vou retornar, trazer muito mais pra você, participar. Manda sua moda aí, a Hora do Boteco está ativada. E você faz parte dela, participando. 99986-1023. Olha, o cantor Panda, ele surpreendeu um fã mirim em festival escolar e emocionou todo mundo, hein? Inclusive o Panda, ele no show aí colocou uma máscara de panda, o Panda com Panda. O Panda fez uma surpresa especial ao visitar uma escola durante o recreio para encontrar uma fã de 7 aninhos e participava de um festival musical. Ao ver o cantor, o menino aí se emocionou e chegou a chorar. Durante o encontro, os dois tocaram juntos no palco e receberam aplausos dos colegas. Panda disse que foi uma honra conhecer o garoto e elogiou muito o seu talento inegável. Você viu o vídeo aí? Viu? Já viralizou, né? 7 aninhos, canta demais e chorou até na hora que viu o Panda, o bebedor, o virador de garrafa de uísque. Daqui a pouco eu volto com mais Boteco pra você.
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abrilhantando a sua noitinha, 6h48. Um vídeo falado do Murilo aí, o vídeo viralizou nas redes sociais. Nesse comecinho de semana bacana, hein? O filho do Murilo e o da Marília Mendonça, o grande Léo, né?

0: tá grande, hein?
1: 12 para 7. Oi, Ercília. Bem-vinda. Boa noite. Tá com a gente também na publicação de hoje, da edição de quarta-feira. Ô, Danilo, boa noite. A hora do boteco é toda sua, meu ouvinte querido. Cleiton Romário, Zé Neto e Cristiano, Christian Hoff por aqui também, Henrique Renner.

0: as últimas pra você.
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Hollywood Tecão indo embora pra voltar amanhã às 18. E daqui a pouquinho às 20. Logo após a voz, estou retornando na sua Night Educadora que promete. Até já, hein? Boa noite pra quem tá com a gente aí chegando. Ed Brito Samuel pra fechar.

0: agora, boa noite.
1: Em Brasília, 19 horas.
2: 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As notícias do governo federal que movimentaram o país no dia de hoje.
3: Olá, boa noite.
1: Boa noite para você que nos acompanha em todo o país.
3: Quarta-feira, 6 de maio de 2026.
1: E vamos ao destaque do dia: acesso mais fácil à carteira de motorista.
3: Um teste, teste teórico gratuito para tirar a CNH. Brasileiros economizaram R$1,8 bilhão desde dezembro do ano passado.
1: E a partir de agora, alunos poderão buscar instrutores e autoescolas pela localização em aplicativo. Cleide Lopes.
4: A nova jornada do instrutor também permite ao candidato entrar em contato direto com profissionais autônomos.
3: Você vai ouvir também segurança na Amazônia.
1: Crime organizado tem prejuízo de mais de R$170 milhões.
3: Operação Ágata tem foco em ações de combate ao garimpo ilegal, ao tráfico de drogas e a crimes ambientais.
1: E ainda, agricultores familiares podem renegociar dívidas com descontos de até 96%.
3: É o Desenrola Rural. Quem vai explicar pra gente como vai funcionar essa etapa do programa é Fernanda Machiavelli, ministra do Desenvolvimento Agrário e Agricultura Familiar.
1: Hoje, na apresentação da Voz do Brasil, Mariana Jungmann e Nazi Brum.
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1: O presidente Lula chega logo mais aos Estados Unidos.
3: Ele está indo se encontrar com o presidente Donald Trump para discutir

0: discutir temas estratégicos para os dois países.
1: E quem está lá na capital dos Estados Unidos acompanhando tudo é a repórter Luana Karen. Oi, Luana, boa noite.
2: Boa noite, Nazi e Mariana. Boa noite aos ouvintes da Voz do Brasil. O presidente Lula deve chegar a Washington, D.C. por volta das 8 da noite no horário local, 9 da noite aí no horário de Brasília. A previsão é que amanhã o presidente Lula se encontre com o presidente dos Estados Unidos, Donald

0: comércio entre os países. Acompanham o presidente Lula nessa viagem aos Estados Unidos os ministros Mauro Vieira, das Relações Exteriores, Wellington César, da Justiça e Segurança Pública, Dário Durigan, da Fazenda, Márcio Elias Rosa, do Desenvolvimento, Indústria, Comércio e Serviços, e Alexandre Silveira, de Minas e Energia. Também integra a comitiva do presidente Lula o diretor-geral da Polícia Federal, Andrei Rodrigues. Nazi e Mariana.
1: Obrigada, Luana Lourenço, pelas informações ao vivo de Washington. Luana Karen, claro. Obrigada pela correção.
2: Esta semana, o governo do Brasil lançou o novo Desenrola Brasil e uma das frentes dele é a nova etapa do Desenrola Rural para renegociação de dívidas de pequenos produtores.
1: Nesse caso, o prazo de adesão vai até o fim do ano, com oferta de descontos, prazos estendidos para pagamento e outras medidas de apoio financeiro.
2: E hoje, com a gente aqui no Estúdio da Voz do Brasil, a ministra do Desenvolvimento Agrário e Agricultura Familiar, Fernanda Machiavelli, vai explicar todas as novidades do programa de renegociação de dívidas. Boa noite, ministra.
3: Boa noite, Nazi. Uma satisfação estar aqui na Voz do Brasil.
2: Ministra, essa nova fase do Desenrola Rural amplia as possibilidades de renegociação das dívidas. O que, que essa etapa traz de novo para os agricultores familiares?
3: Nazi, após o lançamento do Desenrola Rural no ano passado, em 2025, e o grande sucesso que nós alcançamos, o entendimento foi que era necessário ainda manter o programa ativo. No ano passado, nós conseguimos, por meio do Desenrola Rural, regularizar a situação de mais de 500 mil agricultores familiares. Foram 23 bilhões renegociados, mais de 900 mil operações renegociadas, que permitiram que 500 mil agricultores familiares voltassem a acessar o crédito, pudessem dormir tranquilos, tivessem a sua situação, seu nome limpo e sua situação financeira organizada. Agora, o Desenrola Rural, ele é reativado em condições ainda melhores. Em primeiro lugar, os agricultores familiares vão ter o prazo de até 20 de dezembro para fazer as suas renegociações. Além de conseguirem fazer essas renegociações com descontos que vão até 96% no caso dos assentados da reforma agrária, nós passamos a incluir situações que não estavam contempladas no Desenrola Rural na versão inicial. Quais foram essas situações? Assentados da reforma agrária que já contraíram dívida num programa antigo chamado Procera não tinham como fazer a renegociação dessas dívidas. Da mesma forma, os agricultores que contraíram Pronaf A, que é um Pronaf específico para assentados da reforma agrária, e esses créditos não tinham sido, vamos dizer assim, colocados na dívida ativa da União, eles também não conseguiam fazer sua renegociação. Agora nós resolvemos a situação desses grupos específicos e mantivemos as condições que já eram muito facilitadas de renegociação, dando mais prazo para os agricultores familiares poderem reorganizar as suas dívidas, fazerem seus pagamentos e ficarem com seus nomes limpos e suas noites tranquilas.
1: Ministra, a gente recebeu perguntas de alguns agricultores e a gente trouxe aqui para a senhora. O primeiro que eu vou chamar é o Adam Oliveira. Ele mandou essa pergunta aqui, ó.
4: Eu sou Adam de Oliveira Mendes Gomes, sou produtor da agricultura familiar da cidade de Formosa, Goiás. Ministra, como saber que minha dívida está contemplada?
3: Adam, primeira coisa, você vai ver onde você contraiu essa dívida. Se você fez uma operação de Pronaf nos bancos, você pode ir lá e fazer já a sua renegociação. Você quer tirar dúvidas? Se faz muito tempo, você já pode entrar no portal Regularize. É um portal da Procuradoria-Geral da Fazenda Nacional e todas as dívidas que já foram lançadas como dívida ativa da União ficam ali registradas. Então esse é o caminho, são dois caminhos, portanto, ou você vai no banco no qual você contraiu aquele financiamento, ou você pode checar no site da Procuradoria-Geral da Fazenda Nacional se a sua dívida já está inscrita na dívida ativa da União. Em ambos os casos, você pode fazer a renegociação.
2: Ministra, vamos só esclarecer então quais são os grupos contemplados e quais as características das dívidas que podem ser renegociadas?
3: Vamos. Então, o Desenrola Rural, ele beneficia todos os agricultores familiares nas suas várias modalidades. Se são assentados à reforma agrária, que contraíram o crédito que é fornecido pelo INCRA, que é o crédito instalação, nós vamos ter descontos de até 96% se for o caso da habitação. São várias, ali eu posso, se for uma modalidade habitacional, o desconto é 96%, se for o apoio inicial, o desconto é de 90%.

0: 10%. Se for o fomento, o desconto vai ser de até 80%. Nesse caso, vai procurar as salas da cidadania do INCRA para fazer a negociação direto com o INCRA. Esse é o caso dos assentados da reforma agrária que contraíram o crédito instalação. Se foi uma dívida contraída pelos agricultores familiares em negociação direto com os bancos que operam fundos constitucionais, para facilitar, se pegou a dívida no Agroamigo, lá do Banco do Nordeste, se fez uma dívida de microcrédito com o Baza, você, ou com o Banco do Brasil, vai direto nas agências bancárias e vai fazer uma renegociação também com condições muito facilitadas. A gente está falando de 40% a 80% de desconto nessas dívidas que foram feitas com crédito com fonte de fundos constitucionais.
1: Importante aqui, né, ministra? Só para a gente ressaltar que os agricultores, na hora de procurarem as agências bancárias, essas que você mencionou, qualquer outra que ele tenha contraído esse crédito, ele tem que lembrar desses valores, ele tem que ser firme ali na hora de negociar e dizer, olha, eu quero um desconto grande aí na minha dívida, né?
0: Isso, exatamente. Os montantes que estão definidos, os percentuais de desconto, estão no decreto do nosso presidente Lula, que estabeleceu esses percentuais. Então, está assegurado. Se for uma dívida que foi contraída do Pronaf no âmbito do Pronaf B, que a gente chama, que é o microcrédito rural, que são dívidas financiadas por fundos constitucionais, vai ter o desconto de 40% se for acima de 50 mil e 80% se for uma dívida de até 10 mil. E a parte boa, que acho que é importante dizer, é que a grande parte dos agricultores familiares que hoje estão inadimplentes tem débitos muito pequenos. 69% das dívidas são de até 10 mil reais. Até 50 mil reais são 90% dos agricultores familiares. Até 50 mil reais, 90% dos agricultores familiares que estão com algum tipo de inadimplência. Então, são condições que vão, de fato, possibilitar que esse agricultor familiar se reorganize e possa voltar a acessar o crédito rural.
1: Ministra, a gente vai seguir com as perguntas dos ouvintes, porque eu tenho aqui o Thiago Silva, ele quer saber sobre a adesão. Vamos ouvir.
2: Ministra, boa noite. Meu nome é Thiago Silva, tenho 29 anos e sou criador de abelha. Sou apicultor. Moro em Tamandaré, Pernambuco, e queria saber como eu faço para acessar o programa.
0: Você quer saber como você faz para acessar o programa? Então, vamos lá. A gente tem que olhar qual foi o tipo de crédito que você acessou. Sem dúvida, vai ter sido Pronaf em alguma das modalidades. Ou então, você não mencionou que é assentado, eu estou entendendo que não foi o crédito instalação. Nesse caso, se foi o Pronaf, pode ir numa agência bancária, naquele banco com o qual você contraiu o financiamento, para fazer essa renegociação. Se já tiver passado muito tempo e foi um crédito financiado pela União, essa dívida já vai estar inscrita na dívida ativa da União. E aí, a renegociação vai ser feita por meio do portal do regularize.pgfn.gov.br. Ah, mas eu tenho dificuldade, ministra. Eu não sei mexer naquele sistema, porque ele tem uma série de etapas. Os sindicatos rurais foram todos qualificados para darem esse amparo para os agricultores familiares que tiverem algum tipo de dificuldade de acessar diretamente o portal da Procuradoria-Geral da Fazenda Nacional. Então, você pode procurar também o seu sindicato para ter esse apoio no acesso a esse portal. Então, são esses os caminhos. Vamos de novo? Se você é assentado da reforma agrária, você vai lá no INCRA. Se você contraiu uma dívida com recursos do Tesouro Nacional, ou seja, já faz algum tempo, já faz mais tempo, você pode entrar já no portal do Regularize para achar o seu caso e fazer ali a renegociação. É bastante simples, mas se você tiver dificuldade, os sindicatos rurais estão prontos para te amparar. E, finalmente, se você contraiu um crédito num dos bancos que operam Pronaf, como o Banco do Brasil, por exemplo, a Caixa Econômica Federal, ou os bancos dos bancos cooperados, né, Sicoob, Sicredi, Cressol, você pode ir direto na agência e fazer a renegociação com o gerente do banco.
3: Ministra, a senhora citou aí na resposta para o Thiago o crédito instalação, que já liberou 155 milhões de reais para assentados da reforma agrária, investir em moradia e projetos produtivos. Como é que funciona essa linha?
0: Então, o crédito instalação, ele é um crédito especial que é concedido para os assentados da reforma agrária quando eles acessam a terra pela primeira vez. Quando eles recebem a terra, nasce uma terra cru, uma terra nua. Então, o que, que a gente precisa? Primeira coisa é um apoio de R$8.000 para eles conseguirem se instalar. Depois, o desafio é a casa. Quando o presidente Lula assumiu, agora em 2023, o financiamento para casa era de R$23.000. Hoje, nós ajustamos, Mariana, junto com os valores do Minha Casa Minha Vida, e já estamos financiando até R$95.000 para a construção de casas nos assentamentos da reforma agrária. E nesse caso das casas, do crédito e instalação, o desconto é de 96%. Ou seja, vai pegar esse valor de R$95.000 e vai ter esse desconto de 96%, pagando só 4% do valor ao longo do tempo, para que essa família tenha uma moradia digna no assentamento da reforma agrária. E por fim, ainda tem uma modalidade que é o crédito fomento, que é para fomentar o primeiro processo produtivo. Ele é no valor de R$16.000, que também apoia os assentados da reforma agrária a iniciar esse processo. Depois desse momento, então, o apoio inicial, né? Nós já financiamos, só para vocês terem uma noção, nessa modalidade ainda inicial que eu mencionei, já foram operados 2 bilhões de reais desde o início de 2023. Só nesse ano foram 450 milhões. Isso permitiu que nós beneficiássemos mais de 78 mil famílias que tiveram esse apoio para estruturar sua produção. E depois que eles têm esse apoio inicial, aí eles estão aptos a entrar no PRONAF e acessar o crédito bancarizado como agricultor familiar.
1: Muito bem, nós conversamos com a ministra do Desenvolvimento Agrário e Agricultura Familiar, Fernanda Machiavelli. Ministra, muito obrigada pela sua entrevista à Voz do Brasil, esclarecer todos esses detalhes do Desenrola Rural.
0: Muito obrigada, Mariana. Obrigada, Nazi. Quero mais uma vez dizer para os agricultores familiares que o governo do Brasil está ao lado de todos os trabalhadores rurais, todos vocês que acordam cedo, produzem o nosso alimento. Fiquem com a certeza de que nós estamos apoiando para que a sua situação financeira possa ser organizada e que agora, nesse próximo plano safra, vocês estejam aptos a contrair os novos créditos do PRONAF para seguirem produzindo alimento saudável para as famílias brasileiras.
3: Bom, e a gente segue falando sobre a nova etapa do Desenrola. O ministro da Fazenda, Dario Durigan, lembrou que o programa é dividido em 4 frentes: os produtores rurais, estudantes com dívidas no FIES, microempresários e famílias.
1: Ao participar do programa Bom Dia Ministro, produzido aqui pela empresa Brasil de Comunicação, Dario Durigan reforçou que a iniciativa quer melhorar as condições de crédito da população.
3: Segundo o ministro, as principais dívidas que incomodam os brasileiros são o cartão de crédito, o cheque especial e o crédito pessoal.
1: Ele destacou que as famílias têm 90 dias para renegociar os débitos com descontos e juros mais em conta.
4: Todos os bancos estão operando. Vá no seu aplicativo, procure seu banco, pode renegociar já. Tem uma redução da sua dívida original, incluindo principal, juros, tudo que vem a reboque. Então tem uma redução que vai de 30% a 90%, a depender da antiguidade da sua dívida. Então, se sua dívida é mais nova, você tomou a dívida no fim do ano, está 90 dias atrasado agora, você vai ter 40% de desconto. Já é uma dívida antiga que você já está com dificuldade de pagar, e mais os juros que incidiu sobre essa dívida já é muito maior, pode chegar a 90%. Feita a redução, você contrata uma nova operação para daí ter que pagar a um juros de 1,99% ao mês, até 1,99% ao mês.
3: A formação de condutores no Brasil ficou mais prática e econômica.
1: Foi lançada hoje a nova jornada do instrutor, que moderniza o processo para obter a primeira carteira nacional de habilitação.
3: Agora é possível buscar instrutores autorizados e autoescolas perto de casa, diretamente pelo aplicativo CNH do Brasil.
1: Por meio da ferramenta, também é possível realizar o curso teórico, etapa obrigatória do processo de habilitação, mas sem pagar nada.
5: A partir de agora, dentro do aplicativo CNH do Brasil, quem está no processo para tirar carteira de habilitação pode buscar instrutores por localização após o exame teórico. É possível comparar opções e avaliar os profissionais ao final do processo, o que dá mais liberdade de opção aos futuros motoristas, além de estimular a concorrência, como destacou o ministro dos Transportes, Jorge Santoro. Toro.
6: Vai ajudar muito a competição entre o instrutor autônomo e as autoescolas da mesma maneira. Eu acho que a gente não está escolhendo. Quem tem que escolher é o aluno, é o usuário, quem quer aprender a dirigir.
5: A nova jornada do instrutor também permite ao candidato entrar em contato direto com profissionais autônomos, inclusive via WhatsApp. Cada instrutor cadastrado terá um perfil próprio dentro do aplicativo, onde poderá divulgar seus serviços e gerenciar suas atividades. Todas as aulas realizadas serão registradas automaticamente no sistema com envio em tempo real aos DETRANs estaduais. Isso aumenta o controle, reduz fraudes e garante mais transparência ao longo do processo. De acordo com o secretário nacional de trânsito, Adroaldo Catão, nunca houve tantos processos para tirar a habilitação.
7: Desde o início do Código de Trânsito, esse último quadrimestre é o que temos os números mais elevados de cursos teóricos, cursos práticos, emissão de nova CNH. Então, o que está acontecendo é que a CNH do Brasil está cumprindo aquilo que ela se comprometeu a fazer, que é ampliar o acesso à CNH dos brasileiros.
5: Desde dezembro do ano passado, os brasileiros já economizaram R$1,8 bilhão para obtenção da Carteira Nacional de Habilitação. Isso por conta da gratuidade do exame teórico, por meio do aplicativo CNH do Brasil. Nos últimos quatro meses, 5.400.000 pessoas iniciaram o processo para tirar a primeira habilitação pela plataforma. Um deles foi um entregador de aplicativo, Rodrigo Pereira, de 18 anos. Com a redução de custo, ele conseguiu tirar a carteira e hoje faz entregas de moto.
8: Só não tira hoje em dia quem não quer. O dinheiro que eu gastei na habilitação, só trabalhando, eu já consegui ir suprindo ele, né? Que eu faço entregas de bicicleta no iFood e agora já consegui evoluir para moto, agora já tô conseguindo um desempenho bem melhor nas entregas.
5: Antes dessa medida, o processo completo para tirar a carteira para conduzir carro ou moto chegava a quase R$5.000 em alguns estados. Atualmente, esse valor varia de R$810 a R$1.600, segundo a estimativa do governo. A abertura do processo acontece diretamente pelo site do Ministério dos Transportes ou pelo aplicativo CNH do Brasil. A partir daí, a pessoa pode escolher como prefere se preparar. Pode estudar o conteúdo teórico de graça pela plataforma digital, frequentar uma autoescola tradicional ou combinar as duas opções. Reportagem Cleide Lopes.
3: A Operação Ágata Amazônia já provocou um prejuízo estimado de R$173 milhões ao crime organizado na região.
1: O Ministério da Defesa mobiliza cerca de 1.600 militares das Forças Armadas na faixa de fronteira da Amazônia Ocidental, que alcança os estados do Amazonas, Acre, Rondônia e Roraima.
9: Entre os principais resultados está a neutralização de 50 dragas utilizadas no garimpo ilegal, operação que representa sozinha um impacto de aproximadamente R$151 milhões às atividades criminosas. Também foram apreendidos cerca de 300 quilos de drogas, 5 embarcações, 6 armas de fogo e 52 munições. As equipes recolheram ainda 180 mil litros de combustível, mais de 1 quilo de mercúrio e equipamentos usados em atividades ilegais. O comandante do Comando Operacional Conjunto Arpia, Major Brigadeiro do Ar Estebanes, traz mais detalhes.
10: É uma operação eminentemente interagências, com o objetivo de garantir a segurança e a soberania do Estado na região amazônica e de combater crimes transfronteiriços e ambientais. A área de operações envolve fração da Amazônia Ocidental, a leste da cidade de Manaus.
9: As ações ocorreram em municípios como Japurá, Jutaí e Tefé, além da região do Rio Negro e de Barcelos, onde também houve a apreensão de materiais ligados à caça ilegal, incluindo animais silvestres. A operação é coordenada pelo Ministério da Defesa através do Comando Operacional Conjunto Arpia, que reúne Marinha, Exército e Força Aérea com apoio de órgãos de segurança e fiscalização ambiental. O Brigadeiro Estebanes trouxe outros destaques.
10: Destaco que além das ações repressivas e preventivas contra o crime, que buscam proteger a população residente na área de operações, particularmente especificamente a população ribeirinha e os povos originários. A Operação Ágata, edição 2026, vem prestando serviços básicos de saúde, como atendimentos médico, odontológico e de enfermagem, ainda exames laboratoriais e entrega de medicamentos.
9: Já foram registrados 1.717 atendimentos médicos e 965 odontológicos, com a distribuição de mais de 10 mil medicamentos e 265

0: 46 kits de saúde bucal. A Operação Ágata reforça a presença do Estado em áreas remotas com atuação integrada no combate ao crime e na proteção da Amazônia. Reportagem Gabriel Pinheiro.
1: A Secretaria Nacional do Consumidor notificou 6 plataformas de entrega e transporte por não informar a composição dos preços cobrados dos consumidores.
2: De acordo com a Secretaria, os valores não foram detalhados de forma clara e destacada, informando como o direito a... como o dinheiro é distribuído entre os participantes da operação.
1: As plataformas devem informar o preço pago pelo consumidor, o que é retido pela plataforma, o valor repassado ao entregador e a parcela do estabelecimento.
2: E essas foram as notícias do Governo do Brasil.
1: Uma realização da Secretaria de Comunicação Social da Presidência da República.
2: Com produção da empresa Brasil de Comunicação.
1: Fique agora com o Minuto do TCU e em seguida as notícias do Poder Judiciário e do Congresso Nacional. Uma boa noite.
2: Boa noite para você e até amanhã.
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6: Deputado Thiago Rangel deve permanecer preso independentemente de deliberação da Alerj.
7: STJ autoriza o uso do SERP-JUDE para localizar bens em execuções civis.
6: TSE lança campanha para incentivar candidaturas de mulheres, negros e indígenas.
7: Boa noite, eu sou Carlos Eduardo Cunha.
6: E eu sou Walter Lima.
7: O ministro Alexandre de Moraes do Supremo Tribunal Federal manteve a prisão preventiva do deputado estadual do Rio de Janeiro, Thiago Rangel Lima, investigado na quarta fase da Operação Unha e Carne da Polícia Federal.
6: A decisão também determinou o afastamento do parlamentar do cargo e autorizou o cumprimento de mandados de busca e apreensão em 21 endereços para aprofundar as investigações sobre a atuação do grupo investigado. Marcelo Della Libera.
8: O ministro Alexandre de Moraes entendeu que, neste caso, não se aplica a regra da Constituição do Estado do Rio de Janeiro, que permite à Assembleia Legislativa analisar a prisão de deputados estaduais. Além de Thiago Rangel Lima, outras 6 pessoas foram presas nessa fase da operação, entre elas servidores públicos ligados ao governo estadual e ao gabinete do parlamentar. O ministro também determinou o afastamento de funções públicas de 3 investigados.
7: É possível usar o SERP-JUDE, Sistema Eletrônico dos Registros Públicos, para buscar bens penhoráveis de devedores em processos civis.
6: O entendimento é do STJ ao julgar um caso em que a Justiça de Santa Catarina negou o pedido de consulta por falta de previsão legal. Fátima Uchoa.
9: O relator na quarta turma do STJ, desembargador convocado Luiz Carlos Gamboge, fez uma analogia com sistemas já consolidados como o Bacenjude, o Renajude e o Infojude, que são admitidos para localizar patrimônio independentemente do esgotamento prévio de diligências extrajudiciais. E para o relator, essa interpretação deve ser estendida ao SERP-JUDE. Assim, o acórdão do Tribunal Catarinense foi cassado e os autos devem retornar à origem para novo julgamento, agora considerando a legalidade do uso do SERP-JUDE.
7: Tribunal Superior Eleitoral lança campanha para incentivar candidaturas de mulheres, negros e indígenas.
6: A ação busca combater subrepresentação histórica. Fábio Ruas.
10: A campanha Representatividade vai ser veiculada nas emissoras de rádio e TV até 30 de julho. Ela estimula a participação política de grupos historicamente subrepresentados no Brasil, mulheres, negros e indígenas. As peças publicitárias informam que a pluralidade é um pilar fundamental para o fortalecimento da democracia.
7: O Tribunal Superior do Trabalho afastou o pagamento de horas extras a um bombeiro civil que trabalhava em escala 12 por 36.
11: A decisão reconheceu a validade de acordo coletivo da categoria. Anderson Corrado.
12: O bombeiro atuava no aeroporto de Brasília e pediu pagamento de horas extras, alegando que a jornada semanal ultrapassava o limite de 36 horas previsto em lei. A Inframérica, concessionária do aeroporto, defendeu que a escala estava prevista em norma coletiva, com compensação das horas excedentes. Nas instâncias anteriores, a condenação foi mantida, mas o TST reverteu a decisão. Segundo o tribunal, o acordo coletivo é válido e pode prevalecer sobre a legislação, desde que não afete direitos essenciais. O entendimento segue posição do Supremo Tribunal Federal. A decisão foi unânime.
7: Justiça Federal aceita denúncia contra 6 acusados de movimentar 64 milhões de reais para financiar garimpo ilegal em Roraima.
11: A denúncia foi apresentada pelo MPF, Vanessa Pereira.
13: Segundo a denúncia, entre 2017 e 2021, os acusados movimentaram cerca de 64 milhões de reais em contas bancárias, valor incompatível com a renda declarada à Receita Federal por eles. Os réus vão responder pelos crimes de organização criminosa, lavagem de dinheiro e usurpação de bens da União.
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7: Boa noite.
11: E até amanhã.
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16: Eu sou Paula Groba e estes são os destaques de hoje do Jornal do Senado, que começa agora. Senado aprova sinalizador de emergência para mulheres em risco. Avança projeto que destina parte do imposto sobre betes para o esporte militar. Aprovadas regras para reforçar prevenção de desastres climáticos nos municípios. Boa noite. Um novo mecanismo pode reforçar a proteção de mulheres em situação de risco. A Comissão de Direitos Humanos aprovou a criação de um sinalizador de emergência que permite o acionamento imediato das autoridades de segurança pública em casos de violência. A repórter Patrícia Oliveira traz os detalhes.
17: Da senadora Zenaide Maia, do PSD do Rio Grande do Norte, o programa Mulher Alerta prevê a disponibilização gratuita de aparelhos de emergência. Esses sinalizadores possibilitariam o acionamento imediato da polícia em casos de perigo, inclusive para vítimas sem acesso a um telefone. O senador Eduardo Girão, do Novo do Ceará, destacou que cerca de 3 milhões e 700 mil brasileiras sofreram violência doméstica ou familiar em 2025, com uma média de 4 mulheres assassinadas por dia. Segundo o relatório, embora a Lei Maria da Penha preveja medidas protetivas, ainda há falhas na segurança imediata das vítimas.
18: Ao permitir acionamento imediato, inclusive em situação de coação ou impossibilidade de contato telefônico, o programa complementa as medidas protetivas existentes, amplia sua efetividade prática e pode exercer relevante efeito dissuasório sobre o agressor.
17: Caso não haja pedido para votação no plenário, o projeto segue para a Câmara dos Deputados.
16: Já a Comissão de Ciência e Tecnologia aprovou a criação do chamado Alerta PRI, um sistema federal obrigatório para a busca de pessoas desaparecidas. A proposta transforma o que antes era um acordo voluntário entre o governo e empresas privadas em uma obrigação legal, ampliando o alcance das buscas para além das redes sociais. A reportagem é de Bruno Lourenço.
19: O projeto projeto aprovado na Comissão de Ciência e Tecnologia surgiu para corrigir limitações do sistema Alerta Amber, trazido dos Estados Unidos para o Brasil em 2023 e que funciona apenas por meio de uma parceria com a empresa Meta. A senadora Damares Alves, do Republicanos do Distrito Federal, explicou que esse sistema depende de adesão voluntária e se restringe a usuários de redes sociais, deixando de fora idosos, pessoas com deficiência e quem não utiliza essas plataformas. O chamado Alerta PRI, criado para lembrar a história de Priscila Belfort, irmã do lutador Vitor Belfort, torna obrigatória a participação das operadoras de telefonia e abre caminho para convênios compulsórios com provedores de internet, como destacou Damares Alves.
20: Uma homenagem a Priscila Belfort, desaparecida desde 2004, cuja história mobilizou famílias, ativistas e autoridades por mais de 2 décadas e inspirou o sistema hormônico criado no estado do Rio de Janeiro em 22. A trajetória do caso ilustra a urgência da matéria, o sofrimento de famílias que buscam respostas ao Estado não pode depender de acordos voluntários ou de terceirização, da boa vontade de plataformas digitais ou da iniciativa isolada de governos estaduais.
19: O projeto segue para as comissões de direitos humanos e de segurança pública.
16: A Comissão de Ciência e Tecnologia também aprovou um projeto que zera imposto de importação para medicamentos, insumos, dispositivos e equipamentos destinados à pesquisa do câncer. A proposta da senadora doutora Eudócia, do PSDB de Alagoas, recebeu parecer favorável do relator, o senador astronauta Marcos Pontes, do PL de São Paulo. Doutora Eudócia destacou que a falta de infraestrutura e a alta carga tributária são hoje obstáculos importantes para o avanço das pesquisas na área. Parte do dinheiro das apostas esportivas pode passar a financiar o esporte militar no país. A Comissão de Esporte aprovou hoje um projeto que destina uma parcela dos impostos das BETs à Comissão Desportiva Militar, vinculada ao Ministério da Defesa. A proposta segue agora para a Comissão de Assuntos Econômicos. Repórter Rodrigo Rezende.
21: Parte dos impostos arrecadados de empresas de BETs no Brasil é destinado ao Ministério do Esporte. A Comissão de Esporte do Senado aprovou que deste montante uma fatia seja encaminhada para a Comissão Desportiva Militar do Brasil do Ministério da Defesa, que é o colegiado que cuida do Subsistema Nacional do Esporte Militar. O senador Chico Rodrigues, do PSB de Roraima, destacou que o esporte nas Forças Armadas é presente em diversas áreas.
22: Ao assegurar o devido fomento ao esporte militar, a proposição viabiliza a manutenção e a expansão de iniciativas esportivas de excelência, tanto no âmbito do alto rendimento olímpico e paralímpico, quanto no tocante à inclusão social.
21: A estimativa inicial é que a cada R$1.000 arrecadados, entre 30 e 40 centavos, sejam destinados ao desporto militar. A autora da proposta, senadora Leila Barros, do PDT do Distrito Federal, também lembrou a inclusão social promovida pelas Forças Armadas por programas esportivos e ressaltou o apoio das instituições ao esporte de alto rendimento do país.
23: São parceiros do alto rendimento. Nós temos vários atletas em competições internacionais, Olimpíadas e Mundiais, que têm o apoio, né, seja em termos de infraestrutura, né, seja em termos de até de logística, ou de apoio mesmo financeiro das Forças Armadas.
21: A proposta segue para análise da Comissão de Assuntos Econômicos.
16: E diante do aumento de eventos extremos, o Senado aprovou mudanças em um projeto que obriga os municípios a reforçar a prevenção de desastres climáticos. Entre as medidas estão testes periódicos de sistema de alerta e simulações com a participação da população. Os detalhes na reportagem de Alexandre Campos.
24: Pelo texto, os municípios também serão obrigados a elaborar plano de contenção de construções irregulares em áreas de risco e indicar local seguro para novas habitações e identificar os investimentos necessários em infraestrutura hídrica para evitar enchentes e deslizamentos de terras. Os municípios ainda serão obrigados a publicar relatório anual com prestação de contas das atribuições das prefeituras no plano de contingência. O objetivo é garantir meios para que a sociedade possa cobrar o cumprimento de obrigações, como explicou a relatora da proposta na Comissão de Desenvolvimento Regional, senadora Elisiane Gama, do PSD do Maranhão.
25: Ao detalhar o conteúdo mínimo do relatório, o projeto fortalece a fiscalização, tanto social como institucional, oferecendo instruções mais claras e objetivos para acompanhar da execução das políticas locais de proteção e defesa civil.
24: A proposta, que volta para a análise da Câmara dos Deputados, ainda articula as políticas habitacional e de defesa civil para evitar a ocupação irregular de áreas de risco e exigir obras de prevenção de desastres em empreendimentos do Minha Casa Minha Vida.
16: O senador Zequinha Marinho, do Podemos do Pará, alertou para o avanço do crime organizado no Brasil, com destaque para o estado que ele representa e para a região da Amazônia. Na avaliação dele, a atuação das facções deixou de ser pontual e passou a ocorrer de forma estruturada, com articulação nacional e conexões internacionais. O parlamentar afirmou ainda que os grupos criminosos vêm adotando estratégias mais coordenadas, priorizando o lucro, o controle territorial e a logística de atividades ilegais, como o narcotráfico. O senador defendeu a presença permanente do Estado, com investimento em inteligência, combate à lavagem de dinheiro, controle de rotas e ações coordenadas.

0: Em nível nacional. Para ele, a atuação de criminosos coloca em risco o desenvolvimento regional e a autoridade territorial.
1: O crime organizado hoje representa uma ameaça real à soberania do Estado, à segurança das populações e à integridade ambiental da Amazônia. O que está em jogo não é apenas a segurança pública, é a governança territorial. Crime organizado avança onde o Estado se ausenta e recua onde o Estado se impõe com inteligência e capacidade, coordenação e firmeza.
0: E o endividamento das famílias voltou a ser foco de pronunciamentos no Senado nesta quarta-feira. O senador Confúcio Moura, do MDB de Rondônia, defendeu a educação financeira como uma necessidade no momento em que 80,4% das famílias brasileiras têm alguma dívida e quase um terço dessas famílias já não consegue pagar o que devem. Ele apontou que o crédito deixou de ser uma ferramenta eventual e passou a funcionar em muitos lares como complemento de renda. Confúcio disse que o programa de renegociação Desenrola Brasil é importante e tem valor. No entanto, é preciso reconhecer que está sendo tratado o sintoma, enquanto a causa permanece intacta, pois sem educação financeira, o problema não desaparece e vai retornar.
2: Levamos o cidadão para dentro do sistema, sem prepará-lo para caminhar nele. O Brasil bancarizou, mas não educou. O crédito chegou fácil e rápido, quase sem barreira, mas o seu custo elevado, muitas vezes invisível, especialmente o cartão de crédito, não é plenamente compreendido.
0: Com trabalhos técnicos de João Lira, o Jornal do Senado fica por aqui. Acompanhe agora as notícias da Câmara dos Deputados. Boa noite.

0: Câmara dos Deputados. Relator apresenta plano de ação para fim da escala de trabalho 6x1.
1: Conselho aprova a suspensão de 3 deputados por ocuparem o plenário.
0: Câmara comemora 200 anos de história com representantes dos poderes.
1: Boa noite. Sessão solene com representantes dos três poderes celebra os 200 anos da Câmara dos Deputados. Os detalhes na reportagem de Luiz Cláudio Canuto.
2: Com presença de centenas de parlamentares, ex-parlamentares, ministros de Estado e autoridades dos três poderes, a Câmara realizou sessão solene para celebrar seus 200 anos. A primeira sessão da Câmara foi em 6 de maio de 1826, 2 anos após o início da vigência da primeira Constituição, um parlamento que foi inaugurado em um Brasil ainda jovem, como afirma o presidente Hugo Mota, do Republicanos da Paraíba, quando o país buscava organizar os estados, estabelecer os limites entre os poderes e construir instituições. Em momentos decisivos, a Casa enfrentou crises e rupturas e consolidou a democracia sem deixar de representar o país em sua complexidade urbana e rural, um país plural e diverso. Hugo Mota afirma que a Câmara tem respondido a essa responsabilidade ao longo do tempo.
3: Celebrar os 200 anos da Câmara dos Deputados é relembrar e reafirmar, antes de tudo, a razão da sua existência: servir ao povo brasileiro. Que este bicentenário nos lembre que nenhum de nós é maior do que a instituição que servimos e que a instituição só tem sentido porque pertence ao povo brasileiro.
2: Na sessão solene, o presidente do Senado, Davi Alcolumbre, afirmou que a Câmara ajudou a construir a identidade nacional e lembrou que a casa foi palco de debates que mudaram o Brasil para um país

0: 2015, afirma que essa experiência deu a ele a base para enfrentar os desafios que tem hoje como presidente do Senado. Em seu pronunciamento, o presidente do Supremo Tribunal Federal, Edson Fachin, lembrou que a Câmara ampliou direitos e deu vozes ao longo de seus 200 anos de história. Representante do Executivo na sessão estava o ministro de Relações Institucionais, José Guimarães. Na sessão solene, fizeram pronunciamentos 7 ex-presidentes da Câmara. Michel Temer, que também foi presidente da República, João Paulo Cunha, Arlindo Quinalha, Marco Maia, Eduardo Cunha, Valdir Maranhão e Rodrigo Maia. Em sua primeira legislatura, em 6 de maio de 1826, a Câmara tinha 102 deputados, eleitos indiretamente. Atualmente, a Câmara está na 57ª legislatura. São 513 deputados eleitos de forma direta pelo sistema proporcional, que garante a representação plural de diferentes linhas de pensamento da sociedade. Da Rádio Câmara de Brasília, Luiz Cláudio Canuto.
1: Política. Coronel Meira, do PL de Pernambuco, defende o modelo de gestão pública baseado em critérios técnicos implantado no governo anterior. Para ele, uma máquina pública enxuta garante mais resultados ao cidadão em oposição ao fisiologismo político.
2: Ao tratar da celebração dos 200 anos da Câmara dos Deputados, Coronel Meira critica o modelo tradicional de coalizão e ressalta a importância do parlamento como freio à centralização do poder e como defensor da vontade do povo, que, segundo ele, espera a renovação política.
1: O Tony de Paula, do PSD do Rio de Janeiro, denuncia que o PL articula a paralisação das atividades legislativas como forma de pressionar o STF na crise sucessória do Estado. Ele lembra que cabe ao Supremo decidir sobre o processo de escolha do mandato tampão no governo fluminense.
2: O Tony de Paula contesta a tentativa de levar a disputa para o Congresso Nacional. O deputado defende que a definição sobre o governo interino respeite a decisão do STF, que manteve o presidente do Tribunal de Justiça, Ricardo Couto, no comando do Executivo Estadual até nova deliberação.
1: Segurança Pública. Sargento Gonçalves, do PL, denuncia o avanço do crime organizado no Rio Grande do Norte e também na Bahia e no Acre. O parlamentar alerta que o domínio de facções nos estados demonstra uma falha na segurança pública que demanda ações imediatas do poder público.
2: Sargento Gonçalves afirma que a Câmara deveria concentrar o debate legislativo em medidas de combate à criminalidade, como a redução da maioridade penal e o endurecimento das penas para infratores, e não na suspensão de mandatos de deputados da oposição.
1: Luiz Mendes, o Republicanos do Maranhão, defende a retomada da discussão sobre a redução da maioridade penal no Congresso. O parlamentar afirma que o aumento de crimes cometidos por menores reforça a necessidade de mudanças na legislação penal.
2: Luiz Mendes acrescenta que é a população quem cobra respostas mais duras para crimes violentos. O deputado pede então que a Câmara instale uma comissão especial para debater novamente a proposta de redução da maioridade penal.
1: Comissões. Conselho de Ética aprova 60 dias de suspensão para 3 deputados por ocupação do plenário. O repórter Murilo Souza acompanhou as votações.
3: Após mais de 9 horas de reunião, o Conselho de Ética e Decoro Parlamentar da Câmara dos Deputados aprovou a suspensão dos mandatos dos deputados Marcos Polon, do PL de Mato Grosso do Sul, Marcel Van Hatten, do Novo do Rio Grande do Sul, e Zé Trovão, do PL de Santa Catarina, por 60 dias. Os parlamentares ainda podem recorrer à Comissão de Constituição e Justiça, e a decisão final será do plenário por maioria absoluta de votos. Foi aprovado o parecer do relator, deputado Moses Rodrigues, do União Brasil do Ceará. O texto conclui que os parlamentares adotaram condutas incompatíveis com o decoro parlamentar durante a ocupação da mesa diretora da casa na sessão do plenário de 5 de agosto de 2025. Durante a ocupação, eles cobravam a inclusão na pauta de votações da Câmara do projeto de lei de anistia aos envolvidos nos atos de 8 de janeiro, incluindo o ex-presidente Jair Bolsonaro. O presidente da Câmara, Hugo Mota, só conseguiu reocupar a cadeira da presidência no dia 6 de agosto. Moses Rodrigues recomendou punição severa para sinalizar que a Câmara não tolera esse tipo de comportamento, aumentando para 60 dias de suspensão a pena inicialmente sugerida pela mesa diretora, que era de 30 dias. Marcos Polon respondeu por se sentar na cadeira da presidência da Câmara, impedindo o retorno do presidente Hugo Mota. Marcel Van Hatten, por ter ocupado outra cadeira da mesa. E Zé Trovão, por ter usado o corpo para barrar fisicamente o acesso do presidente à mesa. Zé Trovão fez um desabafo emocionado logo no início da reunião, afirmando que a suspensão

0: Não afeta diretamente seus assessores, deixando, segundo ele, cerca de 20 famílias sem sustento por 2 meses. Em sua defesa, citou passagens bíblicas e fatos históricos e classificou o momento político como de perseguição.
1: O que me condena não são os crimes que eu cometo, mas as defesas que eu farei a vida inteira pelo povo brasileiro, pelo povo catarinense. E digo mais, se for preciso tomar a mesa novamente em algum momento da história para defender quem me elegeu, assim eu o farei.
0: Fazendo coro ao colega, Van Hatten chamou o processo de perseguição política e comparou sua situação à dos presos pelos atos de 8 de janeiro. O deputado também afirmou que, havendo necessidade, faria novamente. Polon criticou duramente a recusa da presidência da Câmara em pautar o projeto de anistia aos envolvidos no 8 de janeiro e classificou as prisões como ilegais e o cenário jurídico atual do Brasil como estado de exceção. Durante o debate no Conselho de Ética, o deputado Chico Alencar, do PSOL do Rio de Janeiro, lamentou as ofensas dirigidas ao relator e à mesa diretora e relacionou a ocupação física do plenário a um processo histórico de golpismo. Para ele, o relatório da comissão separa os golpistas dos democratas.
2: Vamos passando de 7 horas e eu não ouvi 1 milímetro de autocrítica. Parece que tudo que aconteceu em agosto do ano passado foi uma beleza, um fulgor democrático. Na verdade, o que houve aqui foi autoelogio, inclusive das qualidades pessoais, de bravura e honra, e elogio a uma espécie de golpismo continuado. Quanto desapreço à democracia!
0: Em defesa dos acusados, o deputado Sargento Gonçalves, do PL do Rio Grande do Norte, comparou o processo a uma tentativa de criminalizar a direita e questionou a escolha de apenas 3 deputados como bode expiatório. Da Rádio Câmara de Brasília, Murilo Souza.
3: Daniel Tresciak, do PSDB do Rio Grande do Sul, é contra a sugestão do Conselho de Ética pela suspensão de 2 meses de mandatos de deputados envolvidos na ocupação da mesa diretora do plenário, ocorrida em agosto de 2025.
4: O congressista classifica a decisão como perseguição e censura, citando casos em que deputados admitiram atos ilícitos e não foram punidos. A decisão final sobre o afastamento caberá ao plenário e Daniel Tresciak prevê que a sociedade estará atenta a cada voto registrado.
3: Sérgio Turra, do PP do Rio Grande do Sul, critica a decisão do Conselho de Ética, que suspendeu 3 deputados da oposição por ocuparem a mesa diretora da Câmara em agosto de 2025. Ele afirma que os colegas punidos atuavam em defesa do cumprimento de um acordo político.
4: Sérgio Turra aponta a inexistência de base jurídica para a penalidade e afirma que a sanção compromete a imagem da Câmara perante a sociedade. Ele avalia que a medida abre um precedente contra a atuação parlamentar por transformar ação política em punição disciplinar exagerada.
3: Luiz Lima, do Novo do Rio de Janeiro, lamenta a postura de partidos que se declaram de direita durante votação no Conselho de Ética que suspendeu deputados da oposição. O parlamentar aponta que PP, PSD, Republicanos e União foram responsáveis pela maioria dos votos contrários aos parlamentares.
4: Luiz Lima avalia que esse tipo de atitude desvirtua a atuação dos representantes do povo. Ele recomenda que a população analise com atenção as alianças partidárias, pois entende que a troca de favores políticos compromete a democracia brasileira.
5: Desenvolvimento regional.
3: Hildo Rocha, do MDB, ressalta avanços estruturais nas áreas de saúde, educação e infraestrutura em governos anteriores no Maranhão. Ele cita a construção de hospitais municipais, unidades de pronto atendimento, escolas, bibliotecas e postos de saúde em diversas regiões do estado.
4: Hildo Rocha também menciona obras rodoviárias que, segundo ele, impulsionaram o desenvolvimento econômico e social do Maranhão. Para o deputado, os investimentos ampliaram o acesso da população a serviços públicos e contribuíram para o crescimento de municípios maranhenses.
3: Rubens Pereira Júnior, do PT do Maranhão, destaca o impacto positivo dos investimentos do governo federal no estado. O parlamentar aponta que a retomada de obras paralisadas e o fortalecimento de programas de crédito e habitação ajudaram a combater as desigualdades na região.
6: A BR-226, que ninguém mais acreditava, foi absolutamente entregue pelo governo presidente Lula, que ainda incluiu o contorno na cidade de Timor. Minha casa, minha vida. No Maranhão, 70 mil unidades contratadas no governo do presidente Lula. Minha casa, minha vida urbana, minha casa, minha vida rural. 8.400 novas ligações de energia elétrica. Eram 8 mil famílias que não tinham energia na sua casa. E quem ajuda a superar essa realidade é o governo do presidente Lula, com as suas ações e realizações.
4: Rubens Pereira Júnior ressalta ainda os avanços na educação, com a construção de 340 creches e escolas, além da expansão dos institutos federais no estado. Para ele, as políticas públicas federais de saúde e de geração de emprego impulsionam o desenvolvimento do Maranhão.
5: Agricultura.
3: Welter, do PT do Paraná, considera que a atuação da Frente Parlamentar de Plantas Medicinais e Fitoterápicos pode contribuir para a ampliação do uso desses produtos na saúde pública. Ele afirma que o objetivo é integrar biodiversidade e atenção básica, com geração de renda para pequenos produtores.
7: Se a gente observar os biomas, observar a cultura e criar políticas de Estado, como a gente já tem legislado no país, a gente pode transformar as plantas medicinais, os fitoterápicos, numa política de desenvolvimento, de geração de riqueza e renda na pequena propriedade e abastecer o sistema SUS com as plantas medicinais. Tenho certeza que essa política deve ser uma alavancadora do desenvolvimento do país, onde algumas lavouras de soja de pequenos produtores poderão ser no futuro lavouras de melissa, de guaco ou a todas aquelas plantas que são do interesse da Anvisa, de interesse da saúde do povo, do SUS do país.
4: Welter antecipa que o Ministério da Saúde prepara uma portaria para incentivar municípios a participarem da Política Nacional de Plantas Medicinais e Fitoterápicos. O parlamentar acredita que a medida vai fortalecer a produção local, capacitar profissionais e garantir o fornecimento ao SUS.
5: Economia.
3: Paulão, do PT de Alagoas, celebra o lançamento do programa de renegociação de dívidas do governo federal. Na avaliação do deputado, o novo Desenrola Brasil busca aliviar o endividamento da população com descontos e condições facilitadas de pagamento.
4: Paulão também relaciona o aumento das dívidas ao crescimento das apostas online e critica a atual política de juros no país. O deputado acredita que a autonomia do Banco Central favorece o sistema financeiro e dificulta a recuperação econômica das famílias e do setor produtivo.
3: Pompeu de Matos, do PDT do Rio Grande do Sul, elogia a medida provisória de renegociação de dívidas, destacando benefícios como descontos e ampliação do prazo do consignado. Ele critica, no entanto, mudanças que, segundo ele, reduzem o acesso dos aposentados ao crédito.
4: Pompeu de Matos defende a manutenção do limite de 45% para o crédito consignado e critica a redução gradual da margem disponível aos aposentados. Segundo ele, as mudanças podem empurrar idosos para empréstimos com juros mais altos e ampliar o endividamento.
5: Trabalho.
3: Comissão apresenta cronograma para aprovação da PEC do fim da escala 6x1 até 27 de maio. O repórter José Carlos Oliveira nos traz esse calendário.
8: O deputado Léo Prates, do Republicanos da Bahia, relator da comissão especial que analisa as propostas de redução da jornada de trabalho e fim da escala 6x1, apresentou o planejamento para concluir a votação do texto até 27 de maio no plenário da Câmara dos Deputados. O cronograma prevê audiências públicas sobre uso do tempo no trabalho, impactos econômicos, aspectos sociais e perspectiva dos empregadores e dos trabalhadores. As quintas-feiras de maio serão dedicadas a seminários regionais em João Pessoa, na Paraíba, Belo Horizonte, Minas Gerais e São Paulo. Léo Prates espera apresentar o relatório final no dia 20 para votação na comissão no dia 26 e análise no plenário no dia seguinte. Além de audiência de seminários, a comissão especial terá reuniões técnicas, escuta de especialistas e participação de setores econômicos, sindicatos e outras organizações sociais. A lista de temas em debate inclui jornada de trabalho e produtividade, CLT e Constituição, negociação coletiva, semana de 4 dias, impactos fiscais, tecnologia e automação, saúde do trabalhador e mercado de trabalho. O ponto de partida para essas discussões são propostas de emenda à Constituição apresentadas pelo deputado Reginaldo Lopes, do PT de Minas Gerais, e pela deputada Érica Hilton, do PSOL de São Paulo. A primeira, com previsão de redução gradual da jornada semanal de trabalho de 44 para 36 horas, e a segunda, com escala de 4 dias de trabalho por semana, com limite de 36 horas no período. Léo Prates sinalizou a tendência inicial do debate.
9: O norte, como a comissão especial está sendo formada, será a PEC do deputado Reginaldo Lopes. Claro que todas as sugestões de todas as medidas legislativas que há aqui serão levadas em consideração.
8: O relator espera estudar impactos econômicos, sociais e jurídicos do tema, comparar experiências internacionais, formular proposta constitucional moderna e buscar consenso nacional.

0: O presidente da comissão especial, deputado Alencar Santana, do PT de São Paulo, está otimista quanto ao cumprimento do cronograma.
1: Nós vamos ter um momento adequado também de debate oficial, público, com todos participando, tendo oportunidade de colocar suas visões e seus diagnósticos. É um momento histórico para todos nós, de a gente fazer esse debate com muita profundidade. Hoje nós temos representações aqui de trabalhadores e do mundo empresarial, ou seja, é possível todo mundo estar na mesma mesa. Nova pesquisa demonstrou o apoio popular muito forte.
0: A comissão aprovou os primeiros 50 requerimentos, a maioria relativa a audiências públicas e pedidos de estudos técnicos. Representantes de entidades de trabalhadores e de patrões também foram ouvidos informalmente no fim da reunião. Da Rádio Câmara de Brasília, José Carlos Oliveira.
2: Educação. Rosângela Moro, do PL de São Paulo, solicita ao STF a manutenção do repasse de recursos públicos para escolas de educação especial, como a Paz e Pestalozes. Ela enfatiza que os estabelecimentos regulares não estão preparados para atender alunos com deficiências múltiplas ou severas.
3: Ao defender a coexistência das escolas especiais com as regulares, Rosângela Moro sustenta o direito das famílias de escolher um ambiente mais adequado para seus filhos, levando em consideração as avaliações individualizadas e a disponibilização de atendimentos especializados.
2: Sidney Leite, do PSD, denuncia a crise na rede estadual de ensino do Amazonas com degradação da infraestrutura, o que coloca em risco a segurança dos alunos e professores e o descumprimento de direitos trabalhistas.
3: De acordo com Sidney Leite, mesmo com recursos do Fundeb garantidos, a ineficiência da gestão estadual tem gerado perdas financeiras aos professores e suspensão de planos de saúde de servidores. Além disso, o parlamentar lamenta os baixos índices educacionais do estado.
2: Votação. Deputados retomaram agora há pouco a análise do projeto que cria uma política nacional para exploração e beneficiamento de minerais críticos e estratégicos. Esses produtos são fundamentais para a fabricação de equipamentos de informática, para fornecimento de energia e defesa nacional.
3: A edição de amanhã vai detalhar o resultado dos debates em plenário.
2: Termina agora o Jornal Câmara dos Deputados, com trabalhos técnicos de Everson Urani e apresentação de Márcio Aquiles Sardi e José Carlos Andrade. Uma ótima noite para você.
3: A Voz do Brasil está de volta amanhã. Boa noite.
2: 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Boa noite.

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3: Quantos copos de água você já bebeu hoje, hein? Sabia que o seu corpo é 70% água? Então não deixe a fonte secar. Eu sei que todo mundo fala dos 2 litros diários, mas vai com calma, porque é de gole em gole que você vai matar a sede desse corpão e manter a sua saúde em dia, tá bom?
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2: Tudo bem, gente? Guerreiros e guerreiras, boa noite. Chegamos na sua noitinha Educadora 82, é YD832, canal 272. Educadora FM, operando em Batatais, interior de São Paulo. Sou eu, João Luiz, aqui no Mic, na Radiola, na

0: Sua companhia até as 10. Vamos lá, fazer o que mais fazemos bem, te comunicar o bem, com muita música e informação. Mega Bem. 47 anos. Chegamos, bebê!
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99,86, 102,3. Você vai contar como foi o seu dia, como está sendo o comecinho da sua noite. Já preparou o jantar? Vai comer um lanchinho hoje? Está no rolê pela cidade, participando, interagindo? Fácil acesso à boa comunicação do Edu. Só música boa, tem presente, tem passado, tem você, tem informação. E falar em novidade, também tem as duas, hein? Tem a Madonna e a Sabrina Carpenter. Berg of Love. Boa noite, cheguei!

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0: Fernandes juntos, em camisa 10, o Guilherme, Maneva, Luana Prados. Começamos com a Madonna e a Sabrina Carpenter. Só as primeiras é sua night.
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0: está contigo. Participa aí.
1: Mais uma dura.
0: Bem-vindo pra quem tá com a gente. A grupo aí, Ana Castela.

0: Fit, Ícaro Gilmar, 8h27 na sua noite. Assim começamos legal, e Anitta, Felipe Amorim, também com Hitmaker Jucinho. Recordamos Don't Lie com Black Eyed Peas. Boa noite a você que está curtindo a gente também, chegando aí, preparando o rango, ou dando aquela voltinha na cidade, no seu carro, ou aquela caminhada bacana, curtindo a gente aí, pessoal, nos bares também, onde quer que esteja, sempre com a boa companhia. É a noite educadora desta quarta-feira, tudo bacana com você? Que tal você participar, mandar seu áudio, seu texto, ficar a noite incrível, sempre com a boa, boa música e a informação que te entretém também. 99986-1023. Assim, pois, o primeiro bloco, não é mesmo? Só o primeiro bloco. Daqui a pouquinho eu vou te contar sobre o que tá acontecendo aí, hein? Lá na Suíça, o que... Qual vírus que atingiu o cruzeiro no Atlântico? Estava na Argentina. OMS diz risco à população é baixo. Daqui a pouquinho eu vou te contar, hein? Mas já teve mortes. Já já vou te informar sobre esse tal vírus que saiu aqui da América do Sul, hein? Tava no navio e foi descoberto lá na Suíça. Break rapidinho, eu tô voltando com você e muito mais.
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8: 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Um carro bem cuidado não é só bonito, não. Ele dura mais e se mantém valorizado por muito tempo.
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0: Oi, boa noite, 8h31 na sua quarta-feira, o que tá abalando o mundo aí, né? Pessoal já tá com a informação no gatilho, um tal vírus que atingiu um cruzeiro que saiu no Atlântico, né? Olha, hantavírus, após suspeita de surto em cruzeiro, OMS também descartou um risco para a população. Risco baixo, vamos saber mais. O hantavírus, ou hantavírus, tem uma mortalidade de 46% e pode causar uma pandemia muito mais mortal que a Covid. Um surto de hantavírus no navio do cruzeiro MV Rhodius, viajando da Argentina para Cabo Verde, resultou em pelo menos 3 mortes e múltiplos também casos suspeitos. Autoridades suíças confirmaram um caso em um passageiro que viajou a bordo. A OMS investiga a possibilidade rara de transmissão entre humanos durante a viagem, né? Mas é vim lá do rato, rato que passa hantavírus. Então, vamos ficar de olho aí, notícias desta tal doença, né? Esse surto aí, vamos indicando você ficar sempre bem informado na Educadora.

sintonia com a gente também. Matheus, boa noite. Bons cantos pra vocês aí na sintonia, na perfeita companhia da Noite Educadora desta quarta-feira. Temos notícia do Brasil, do mundo, inclusive relacionado a Minas Gerais. Lembra do caso em Mariana, do rompimento da barragem de Fundão? Vamos saber mais. O tribunal inglês volta a negar recurso da BHP e mantém mineradora responsável por desastre em Mariana. O Tribunal de Apelação da Inglaterra voltou a rejeitar nesta quarta-feira, dia 6, o pedido da mineradora anglo-australiana BHP para recorrer da decisão que a responsabilizou pelo rompimento da barragem de Fundão em Mariana, lá em Minas, em 2015. Com a negativa, fica mantida a condenação imposta pela Justiça Britânica em 2025 e se esgotam as vias ordinárias o recurso do sistema judicial inglês também. A decisão representa a segunda derrota da empresa na tentativa de reverter o entendimento e consolida a responsabilização da BHP pelo desastre. A companhia é sócia da mineradora Samarco, junto com a Vale, e integrava também a estrutura de controle da operação da barragem. Segundo o tribunal, os argumentos apresentados pela empresa, a BHP, não tem perspectiva real de sucesso e nem justificam a continuidade do processo recursal. Na decisão, o juiz responsável afirmou não haver fundamentos plausíveis para contestar a conclusão de que a empresa teve responsabilidade no rompimento. Simoninha Mendes, 8 para as 9, boa noite.

0: Thalita Mel e o Zé. Fechamos a primeira hora pra você da noite. Daqui a pouquinho, tô de volta.
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4: O mercado do boi gordo abriu esta terça-feira com firmeza absoluta e viés de alta. Em São Paulo, o indicador CPEA para arroba de 15 quilos do boi gordo está cotado a R$342,50. A oferta de animais terminados segue muito restrita, o que tem obrigado os frigoríficos a trabalharem com escalas de abate cada vez mais curtas. Para o pecuarista, o momento é de retenção de lotes para negociações mais vantajosas, enquanto o mercado exportador continua absorvendo o volume produzido com preços remuneradores.
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